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0: Desde a publicação da medida provisória que proíbe apostas online no Brasil, na última sexta-feira, foram intensificadas as ações de combate à prática.
1: Bloqueio de sites, remoção de sites e perfis, retirada do ar de aplicativos e conteúdos de publicidade.
0: Os detalhes foram apresentados em uma coletiva de imprensa hoje em Brasília.
2: Em três dias, entre 27 e 29 de setembro, após a edição da medida provisória que proíbe as bets no Brasil, o Ministério da Justiça e Segurança Pública encaminhou à Anatel o pedido de bloqueio de mais de 5.200 sites ilegais de apostas. Quase 400 páginas e perfis em redes sociais tiveram remoção solicitada. De acordo com o secretário nacional de Segurança Pública, Chico Lucas, a medida permitiu aos órgãos competentes seguir o rastro do dinheiro movimentado pelas casas de apostas.
3: Nós não tínhamos instrumentos legais para ir atrás do dinheiro. A MP trouxe obrigações às instituições financeiras, o Banco Central já regulamentou duas resoluções e essas resoluções permitem que nós possamos ir atrás de para onde vai o dinheiro. Isso representou, nos três primeiros dias, uma queda do número de PIX, da ordem de 10% dos PIX realizados no Brasil, que muito provavelmente eram PIX que iam para instituições de jogos.
2: Ainda como parte das medidas de combate às bets, as lojas de aplicativos foram notificadas para a retirada de 186 apps até o dia 6 de outubro. Plataformas de redes sociais também foram notificadas para retirar qualquer conteúdo de publicidade relacionado a apostas de cotas fixas e bets, segundo o secretário nacional de direitos digitais, Vitor Fernandes.
4: Em até 10 dias, que foi o prazo dado pela medida provisória, oficiou 8 grandes plataformas de redes sociais para que sejam retirados todo e qualquer conteúdo de publicidade relacionadas às apostas de cota fixa, às bets. Porque aqui é a porta de entrada para que os apostadores consigam acessar esses serviços.
2: Para reforçar a fiscalização contra os sites de apostas, foi regulamentado o Comitê Interinstitucional de Fiscalização da Exploração e da Publicidade Ilegal de Apostas de Cota Fixa. O colegiado será composto por 15 representantes de órgãos federais e vai articular as ações das autoridades competentes para a prevenção, a fiscalização e a repressão a essa prática. Reportagem Luana Karen.
1: O Ministério do Trabalho e Emprego divulgou hoje os dados do novo CAGED.
0: O levantamento do mês de agosto mostra a criação de quase 166 mil postos formais de trabalho no mês.
5: Foram 166 mil novas vagas de trabalho de carteira assinada criadas em agosto deste ano, segundo dados do novo CAGED, o Cadastro Geral de Empregados e Desempregados. Os números mostram ainda que nos primeiros 8 meses do ano, o Brasil já alcançou mais de 1.134.000 novos postos com carteira assinada, o que representa um crescimento de 2,41% em relação ao mesmo período de 2025. Todos os setores da economia tiveram aumento no emprego formal, como detalha o ministro do Trabalho e Emprego em Exercício, Francisco Macena.
6: Em agosto, o maior crescimento do emprego formal ocorreu no setor de serviços, que gerou 110.346 postos de trabalho. A construção apresentou o segundo maior saldo positivo, com a geração de 20.848 postos formais de trabalho. A indústria manteve um crescimento, e já vem mantendo, inclusive, já há alguns meses, que indica, inclusive, um crescimento de emprego mais estruturado.
5: Das 27 unidades federativas, 24 tiveram saldo positivo no emprego formal em agosto. Destaque para São Paulo, que criou mais de 42 mil vagas, seguido por Rio de Janeiro e Pernambuco. Com locução de Graziela Mendonça, reportagem Gabriela Noronha.
1: E o IBGE divulgou hoje os dados de ocupação da Pesquisa Nacional por Amostra de Domicílios.
0: No trimestre encerrado em agosto, os dados mostraram que a população ocupada foi de 103 milhões de pessoas no trimestre de junho, julho e agosto.
7: A taxa de desocupação ficou em 5,3% no trimestre encerrado em agosto, uma queda de 0,3% na comparação com o trimestre encerrado em maio. Os dados são da Pesquisa Nacional por Amostra de Domicílios Contínua, a PNAD Contínua, divulgada pelo IBGE. Hoje o Brasil tem cerca de 5.800.000 pessoas desempregadas, uma redução de 4,6% em relação ao trimestre anterior. Já a população ocupada chegou a 103.500.000 trabalhadores, o que representa um nível de 58,9% entre as pessoas em idade de trabalhar. O rendimento médio habitual dos trabalhadores ficou em R$ 3.777. De acordo com o analista da PNAD Contínua, William Kratochil, os setores da indústria e da construção ajudaram a impulsionar os resultados.
8: Essa redução foi motivada pelo aumento da ocupação na indústria. Teve, depois de um longo período de estagnação ou queda, volta a crescer, acompanhado também do setor da construção, que na construção de edificações aumentou bastante o número de contratações.
7: A pesquisa também mostra que o número de trabalhadores do setor privado com carteira assinada, sem contar os empregados domésticos, chegou a 39.500.000 pessoas no trimestre. Realizada pelo IBGE, a pesquisa acompanha regularmente o mercado de trabalho e as condições de vida da população no país. Reportagem Luciana Colares de Holanda.
1: A qualidade da carne de aves e o mel produzidos no Brasil foi aprovada pela União Europeia, segundo relatório publicado nesta segunda-feira.
0: De acordo com o parecer, o sistema de produção do país atende a todos os requisitos sanitários.
1: Com a decisão, o Ministério da Agricultura e Pecuária afirmou que não há mais impedimento técnico para que o Brasil volte a exportar carne de aves e mel para o bloco europeu.
0: A decisão é resultado de uma auditoria realizada por autoridades sanitárias que visitaram estabelecimentos brasileiros entre os dias 24 de agosto e 4 de setembro.
1: O governo federal solicitou que o relatório seja incluído na pauta da comissão responsável pela decisão final, agendada para 20 e 21 de outubro, e aguarda as etapas administrativas para a inclusão do país na lista de fornecedores do bloco.
0: E atenção, gestores de microempresas e empresas de pequeno porte.
1: Está valendo o novo prazo para quem quer aderir ao Simples Nacional em 2027.
0: A empresa que optar pelo Simples poderá fazer a solicitação até dia 15 de outubro de 2026.
9: O Comitê Gestor do Simples Nacional ajustou os prazos para as empresas que querem entrar ou retornar ao regime em 2027. A solicitação deve ser feita até 15 de outubro de 2026, com efeitos a partir de 1º de janeiro de 2027. Se houver débitos ou outras pendências que impeçam a opção, a regularização poderá ser feita até 30 de outubro. Já as empresas que permanecerem no Simples Nacional e quiserem recolher o IBS e a CBS pelo regime regular, vão ter outro prazo. A escolha poderá ser feita até 30 de outubro de 2026, também com validade a partir de 1º de janeiro de 2027. Essa alternativa está relacionada à reforma tributária e permite que esses tributos sejam apurados fora do documento de arrecadação do Simples Nacional. Os dois procedimentos podem ser cancelados entre 3 de novembro e 20 de dezembro de 2026. Por isso, é importante não confundir as escolhas. Uma define o enquadramento da empresa no Simples Nacional em 2027, a outra trata especificamente da forma de recolhimento do IBS e da CBS. Claudimário Carvalho, para a Voz do Brasil.
1: próximo domingo, milhões de brasileiros vão às urnas escolher seus candidatos.
0: E esse exercício de cidadania, aposentados, pensionistas e beneficiários do INSS podem aproveitar o momento. Ele vai servir também como prova de vida.
1: A presidente do Instituto, Ana Cristina Silveira, nos concedeu entrevista e explica o porquê a prova de vida é necessária, como ela é feita normalmente e como a troca de informações com a Justiça Eleitoral vai ajudar nessa tarefa. Acompanhe.
0: Presidente, bem-vinda à Voz do Brasil mais uma vez, um prazer ter a senhora conosco. Para a gente falar então de prova de vida do INSS, né? A gente queria então que a senhora começasse explicando por que que a prova de vida é necessária e como que ela é feita atualmente.
10: Olá, Mariana, olá, Luciana, olá, ouvintes da Voz do Brasil. É um prazer estar aqui com vocês para falar de um tema tão importante que é a prova de vida no INSS. A prova de vida, ela é importante, é um procedimento feito anualmente pelo INSS para evitar fraudes, para evitar que o INSS pague benefícios a pessoas que já faleceram. E hoje o INSS faz isso, uma busca dos segurados na base de dados governamentais e públicas. Então, não precisa o segurado, via de regra, fazer a prova de vida. Então, o INSS age proativamente buscando esses dados nas nossas bases governamentais. E essa informação, ela é muito importante porque anualmente, nós neste ano, a gente precisa comprovar a vida de 38 milhões de brasileiros, de segurados do INSS. A gente já conseguiu comprovar 25 milhões e a gente ainda falta comprovar 13 milhões de vida desses segurados. E como é que é feito isso? Com um batimento dos dados das bases governamentais públicas em relação aos segurados.
1: Daqui a poucos dias nós teremos aí o primeiro turno das eleições gerais no Brasil, né? E o INSS vai aproveitar a presença do eleitor na urna como prova de vida, né? Como é que funciona essa interação? É o TSE que fornece essa informação para o INSS?
10: Isso mesmo. É mais uma forma de comprovação da vida desse segurado. Então, o TSE, que tem uma base que é consolidada, que é uma base que é importante, eles conseguem fazer, após a votação, enviar esses dados para o INSS e, com isso, a gente consegue fazer a comprovação da vida e continuar com esse benefício ativo.
0: Agora, é importante aqui a gente destacar, né, que o voto é um exercício de cidadania, mas se a pessoa não for votar por algum motivo, inclusive por não ser obrigada, né, no caso das pessoas com mais de 70 anos, existem outras formas de comprovação de vida, né, presidente? Ou seja, se a pessoa perder a oportunidade no voto, ela não vai ter o benefício ou a aposentadoria dela suspensa por isso?
10: Essa pergunta é muito importante. A finalidade dessa conversa aqui não é criar pânico. Então, se os nossos segurados, os beneficiários, não forem votar, temos diversas outras formas de fazer o batimento desses dados. Através, por exemplo, do CadÚnico único, de um comparecimento a uma perícia médica. Também, se eles não conseguirem fazer essa comprovação nos primeiros 10 meses após a última prova de vida, o INSS ainda notifica esse segurado para que no prazo de 60 dias eles possam comparecer a uma agência bancária onde eles recebem seu benefício ou fazer um acesso no meu INSS através da biometria.
1: Só reforçando, presidente, quem votar então não precisa fazer prova de vida por um ano.
10: Isso mesmo, a prova de vida no INSS ela vale por um ano e durante esse um ano o INSS vai buscando os dados na base governamental para evitar que o segurado precise fazer algo para comprovar. A gente só vai solicitar essa comprovação se não conseguir encontrar dados nas bases públicas.
0: Agora, o que acontece quando a pessoa não faz a prova de vida? Ou seja, vocês buscam ali alguma movimentação que comprove que ela esteve viva, né? Nesse período de um ano, estava viva. E o que acontece quando não é encontrado isso? O benefício dela é suspenso imediatamente? Ela é convocada a comparecer? Como é que funciona?
10: Primeiro, a prova de vida, ela é para benefícios de longa duração. Então, benefício por incapacidade, benefício assistencial, aposentadorias e pensões. Então, se o segurado durante os 10 meses da última prova de vida não fizer nenhuma ação, por exemplo, um empréstimo consignado com biometria, ou não fizer um CadÚnico único, o INSS ainda faz a solicitação. Em 60 dias, ele não comprovando, a gente bloqueia o benefício, suspende temporariamente, mas assim que o segurado faz a prova de vida, esse benefício ele é reativado automaticamente, sendo pago todos os atrasados. Então, não há perda para o segurado. Isso é bom para deixá-los tranquilos.
1: E é sempre bom lembrar dos golpes, né, presidente? Se a pessoa receber algum contato solicitando dados pessoais, identificação facial, biométrica e achar alguma coisa suspeita, como é que ela pode se informar se trata mesmo do INSS?
10: É, a primeira coisa que precisa ser feito é ligar para 135 de segunda a sábado, de 7 às 22 horas, para ter certeza que foi o INSS, ou entrar no aplicativo Meu INSS, onde tem lá um serviço, prova de vida, que ele pode verificar quando foi feita a última prova de vida e se está devendo essa informação. E nessa pergunta, é importante frisar que o INSS não envia links, que o INSS não pede dados. Então, o segurado que recebeu uma mensagem do WhatsApp, um SMS, um e-mail com links, é bom não clicar e entrar diretamente em contato com o INSS.
0: É, sempre bom a gente reforçar aqui. Central 135, você diz que aí do seu telefone 135, o aplicativo Meu INSS, que também é possível baixar em qualquer plataforma, né, presidente?
10: Isso mesmo, e que tem um serviço específico lá, muito claro, onde o segurado pode ter certeza se a informação do pedido da prova de vida é verdade ou não.
0: Muito bem, nós conversamos com Ana Cristina Silveira, presidente do INSS. Muito obrigada, presidente, pela sua entrevista à Voz do Brasil.
10: Obrigada, e é importante dizer que não criem pânico. Se for possível, votem para fazer sua prova de vida, mas há outros meios também de fazer a comprovação.
0: A conta de luz virá sem cobrança extra em outubro.
1: Isso porque a bandeira tarifária será verde no próximo mês.
11: A conta de luz terá bandeira verde em outubro. Com isso, os consumidores não terão cobrança adicional da bandeira tarifária no próximo mês. A mudança da bandeira amarela para a verde foi confirmada pela Agência Nacional de Energia Elétrica, a ANEEL. Segundo a agência, o aumento das chuvas nas regiões sul e sudeste ajudou a estabilizar o nível dos reservatórios das hidrelétricas. Com condições mais favoráveis para a geração de energia, será possível reduzir o uso de fontes mais caras, como as usinas termoelétricas. O sistema de bandeiras tarifárias indica, mês a mês, as condições e os custos da geração de energia no país. Na bandeira verde, não há acréscimo na conta de luz. Entenda como funcionam as bandeiras em gov.br/ANEEL. Thaísa Vitória para a Voz do Brasil.
0: Cerca de 2.500 indígenas Yanomami em Roraima recebem até amanhã médicos especialistas do Ministério da Saúde sem precisarem buscar atendimento nos centros urbanos.
1: A expedição do SUS no Polo Base Surucucu realiza procedimentos entre exames e consultas nas áreas de pediatria, clínica médica e saúde da mulher.
0: Os atendimentos priorizam crianças com desnutrição e problemas respiratórios, além de gestantes, idosos com doenças crônicas e casos graves de malária nas mais de 30 comunidades da região.
1: Os serviços são oferecidos no Centro de Referência em Saúde Indígena Chapori Yanomami e nas áreas de difícil acesso.
0: A secretária de Saúde Indígena do Ministério da Saúde, Lucinha Tremembé, destaca a importância da nova expedição.
12: A ida dos especialistas para dentro do território é de suma importância para que mitigamos e chegamos aí uma redução considerável de tempo de espera e com isso a redução de óbitos por causas evitáveis.
0: Dicas do Enem.
13: Oi, meu nome é Larissa Ferreira e a minha pergunta é: quantas redações eu devo treinar por mês?
14: Sobre redação, quem vai responder é o professor José Aguilera.
15: Você fazendo uma redação por semana, a cada 15 dias, em que você dialogue com um professor, com uma professora, que você reescreva a partir dos erros, limites, desvios que foram encontrados, está de bom tamanho. Escrever semanalmente é bom. Eu recomendaria, inclusive, para que, se você tem aí alguma limitação, um desafio para a escrita, se permita escrever pelo menos diariamente um parágrafo num caderninho seu, como foi o seu dia. Escreva um parágrafo somente dizendo: hoje o meu dia foi assim. Neste dia, observei tais coisas. O meu destaque para esse dia, escreva um parágrafo pelo menos por dia para que você exercite a disciplina do parar, pensar e escrever.
14: É isso aí. Se prepare e acompanhe as nossas dicas toda terça-feira aqui na Voz do Brasil e também na radiogov.ebc.com.br.
1: Instituições interessadas em apresentar projetos pela Lei de Incentivo ao Esporte vão ter até o dia 18 de outubro para apresentarem as propostas.
0: Os detalhes vamos ouvir agora na reportagem de Cleide Lopes.
16: A Lei de Incentivo ao Esporte permite que pessoas físicas e empresas destinem parte do imposto de renda devido para financiar projetos esportivos e paradesportivos. São projetos como o do Instituto Reação no Rio de Janeiro, fundado há mais de duas décadas pelo judoca e medalhista olímpico Flávio Canto.
17: Resolvi dar aula de judô sem saber ainda do alcance, da força, e fui percebendo rapidamente que era muito poderoso. O Reação hoje está em 10 polos, está em 5 estados, e a nossa missão é gerar impacto real, né? Todo aluno que está lá tem uma estrutura de transformação robusta, dentro e fora do tatame, né? Em sala de aula e do tatame. E a lei de incentivo, quando aparece, muda muito o patamar do que a gente faz.
16: Os projetos atendem crianças, adolescentes e adultos de todo o país. E aqueles voltados à inclusão social recebem um incentivo maior, como explica o diretor de programas de políticas ao esporte do Ministério do Esporte, Frederico Costa da Silva.
18: Nós temos na própria lei uma possibilidade que aumenta a restituição do imposto de renda, que chega a 2% para a pessoa jurídica, pode chegar a 4% se for em área de vulnerabilidade social. Então isso é uma maneira de incentivar, como a própria lei diz, as entidades a aportarem naquilo.
16: No ano passado foram apresentados mais de 5.600 projetos e está aberto até o dia 18 de outubro o prazo para que organizações sem fins lucrativos e pessoas físicas e jurídicas de natureza esportiva escrevam propostas para garantir recursos da Lei de Incentivo ao Esporte em 2027. As entidades proponentes deverão se cadastrar previamente no sistema de leis de incentivo, plataforma digital do Ministério do Esporte. Reportagem Cleide Lopes.
1: No momento da inscrição é preciso observar os requisitos e as orientações disponíveis no sistema e apresentar corretamente a documentação exigida.
0: Para mais informações, acesse gov.br/esporte e clique na aba Ações e Programas.
1: Quem vai fazer a reaplicação do Exame Nacional para a Certificação de Competências de Jovens e Adultos, o Enseja, de 2026, já pode consultar o local da prova.
0: O Enseja é gratuito e voltado a jovens e adultos que não concluíram o ensino fundamental ou médio na idade adequada.
1: Para quem busca a certificação do ensino fundamental, o exame será no dia 6 de outubro. Já para o ensino médio, a reaplicação acontece no dia 7.
0: Os locais estão disponíveis no cartão de confirmação de inscrição no sistema Enseja.
1: A partir de amanhã, as vigilâncias sanitárias de todo o país vão ter novas funcionalidades no Sistema Nacional de Controle de Receituários.
0: Entre as mudanças está a atribuição de numerações destinadas às notificações de receita eletrônica.
1: Outra novidade será a possibilidade de atribuir no Sistema Nacional de Controle de Receituários numerações destinadas à emissão de notificações de receitas eletrônicas.
0: Mas os usuários devem estar vinculados à instituição no cadastro da Anvisa.
1: Mais informações você encontra em gov.br/anvisa.
0: E essas foram as notícias do governo federal.
1: Uma realização da Secretaria de Comunicação Social da Presidência da República.
0: Em produção da empresa Brasil de Comunicação.
1: Fique agora com as notícias do Poder Judiciário e do Congresso Nacional. Boa noite.
0: Boa noite, até amanhã.

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2: Conselho Nacional de Justiça apresenta medidas para ampliar a segurança e a transparência dos precatórios.
3: Grupo de trabalho sobre modernização do sistema de justiça avança para análise de propostas.
2: Justiça do Trabalho condena a empresa de agrotóxicos por assédio eleitoral.
3: Boa noite, eu sou Marcela Luiz.
2: E eu sou Walter Lima.
3: Ao completar um ano como presidente do Supremo Tribunal Federal e do Conselho Nacional de Justiça nesta terça-feira, o ministro Edson Fachin apresentou diversas providências que têm sido adotadas para a construção da política nacional para o tratamento adequado dos precatórios.
2: As medidas foram apresentadas durante a sessão do CNJ. Amicela Alves.
4: O objetivo de todas as medidas anunciadas é dar mais segurança, transparência e rastreabilidade aos créditos judiciais. Entre os feitos, Fachin destacou o lançamento da calculadora do cidadão de precatórios.
5: E uma calculadora de precatórios, que permitirá a qualquer pessoa conhecer o valor atualizado de seu crédito. Em novembro será a vez do Painel Nacional de Dados, reunindo pela primeira vez informações sobre os precatórios de todo o Brasil.
4: O trabalho inclui diálogo com o Banco Central do Brasil, a Comissão de Valores Mobiliários e a Advocacia Geral da União.
3: O Grupo de Trabalho sobre Modernização do Sistema de Justiça realizou reunião no Supremo Tribunal Federal para consolidação das propostas recebidas.
2: O presidente do Supremo, ministro Edson Fachin, criou a comissão para formular propostas estruturais de curto, médio e longo prazo. Marcelo Della Libera.
6: O processo de participação social recebeu contribuições de 87 instituições, com centenas de propostas, como destaca o presidente do grupo de trabalho, Fernando Facuri Scaffi.
7: São centenas de propostas, porque vários grupos desdobraram aquilo em todos os itens aqui colocados, todos.
6: Entre as propostas apresentadas está o tema da inteligência artificial, como destaca o relator do grupo de trabalho, Neide Barros Belo Filho.
8: A outra gama de propostas foi a que gerou talvez mais discussão da última vez, talvez seja mais uma verdadeira delas, giram em torno de inteligência artificial e as plataformas eletrônicas também.
6: Os 6 subgrupos terão até 13 de outubro para organizar os trabalhos, discutir e votar as propostas sob sua responsabilidade.
3: Uma empresa de agrotóxicos foi condenada ao pagamento de indenização de R$100 mil por danos morais coletivos.
2: A condenação é referente a práticas configuradas como assédio eleitoral durante as eleições presidenciais de 2022. A decisão é da Justiça do Trabalho em Minas Gerais. Breno Perrucci.
9: De acordo com a ação ajuizada pelo Ministério Público do Trabalho, a empresa coagiu empregados a votarem em um candidato específico, sob ameaça de perda de emprego e com promessas de vantagens, como o 14º salário. Além da indenização, a decisão obriga a empresa a evitar qualquer prática irregular, sob pena de multa.
3: O STJ marcou datas para julgamento em sessões virtuais dos primeiros casos que serão submetidos ao chamado filtro da relevância da questão federal.
2: Os julgamentos deverão ocorrer de 30 de setembro, a partir das 11:30 da manhã, até 7 de outubro. Fátima Uchoa.
10: O ministro Sérgio Cucchina, presidente da Comissão Gestora de Precedentes, Jurisprudência e Ações Coletivas, incluiu as demandas na pauta das 3 sessões especializadas do STJ. As partes e os procuradores poderão acompanhar as votações em tempo real. Em regra, a relevância da questão federal será analisada em sessão virtual e, se ela for reconhecida, os pedidos principais dos casos serão julgados depois em sessão presencial. Vale destacar que, embora todo o processo seja importante e mereça a atenção da Justiça, o papel do STJ é definir entendimentos que ultrapassem os interesses individuais das partes, como prevê o filtro da relevância.
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3: Uma boa noite.
2: E até amanhã.
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0: Eu sou Humberto Pinheiro e estes são os destaques de hoje do Jornal do Senado, que começa agora. Proposta cria o LGBTicídio e prevê pena de até 40 anos de prisão. Acesso de idosos a tecnologias para melhorar saúde mental aguarda votação na CDH. Consultor legislativo analisa causas de abstenção maior na votação para senador. Boa noite. Uma proposta recém-apresentada no Senado tipifica homicídios motivados por discriminação contra pessoas LGBTQIAPN+. O texto torna LGBTicídio crime hediondo e agrava penas para outras formas de violência. Repórter Pedro Pincer.
1: Um novo projeto no Senado cria o crime autônomo de LGBTicídio. A proposta define o delito como homicídio motivado por discriminação relacionada à orientação sexual, à identidade ou expressão de gênero, ou às características sexuais da vítima, reais ou presumidas, e prevê pena de reclusão de 20 a 40 anos. O projeto também propõe incluir o LGBTicídio no rol de crimes hediondos e alterar o Código Penal, a Lei das Contravenções Penais e a Lei Antirracismo. O senador Paulo Paim, do PT do Rio Grande do Sul, destacou os dados da violência contra essa população no Brasil.
2: Essa escalada de violência, agressão, morte, assassinatos, representa uma violação sistemática dos direitos fundamentais. A vida tem que estar sempre em primeiro lugar. A vida, a dignidade, a liberdade, a segurança, garantindo que o Estado deve assegurar a todos. E a evidência é que não estamos diante de ocorrências isoladas.
1: Dados do 20º Anuário Brasileiro de Segurança Pública referentes a 2025 registram 3.481 ocorrências de racismo por homofobia ou transfobia, alta de 35,6% em relação ao ano anterior.
0: A Comissão de Direitos Humanos pode votar projeto que garante o acesso a tecnologias para preservar a saúde mental e intelectual da pessoa idosa. Repórter Patrícia Oliveira.
3: A proposta leva em conta o acelerado envelhecimento da população e o aumento da doença de Alzheimer e de transtornos como a depressão. Além de auxiliar a saúde mental, o projeto também prevê a capacitação no uso dessas tecnologias para a estimulação intelectual por meio de aplicativos e ferramentas digitais que exercitam funções mentais. Com a inclusão digital, os idosos vão poder ainda ampliar o acesso aos serviços de saúde por teleatendimento e monitoramento remoto, além de reduzir o isolamento social, como destacou a senadora doutora Eudócia do PSDB de Alagoas.
4: Ao estimular autonomia, participação social e aprendizado contínuo, elementos essenciais para o envelhecimento ativo e saudável.
3: De acordo com o IBGE, o Brasil tem cerca de 9.700.000 pessoas com 70 anos ou mais.
0: A Comissão de Assuntos Econômicos pode votar uma proposta que destina a renda de um concurso de loteria por ano ao Fundo Nacional para Calamidades Públicas. O texto também determina que os recursos reforcem a preparação de estados e municípios para enfrentar desastres naturais e eventos climáticos extremos. Repórter Marcela Cunha.
5: O projeto do senador Fernando Dueire, do PSD de Pernambuco, prevê que a renda líquida de um concurso anual de loterias seja destinada ao Fundo Nacional para Calamidades Públicas, Proteção e Defesa Civil, o FUNCAP. O valor corresponde ao que restar da arrecadação depois do pagamento dos prêmios, do imposto de renda sobre as premiações e dos custos de manutenção da loteria. Dueire afirma que o reforço no fundo pode ajudar estados e municípios a se prepararem para eventos extremos.
6: Os recursos permitirão que estados e municípios se preparem melhor para os desastres naturais, investindo em infraestrutura resiliente e em sistemas de alerta.
5: Na Comissão de Assuntos Econômicos, o relator, senador Hamilton Mourão, do Republicanos do Rio Grande do Sul, recomenda a aprovação do projeto com as mudanças feitas pela Comissão de Infraestrutura, entre elas a que garante que a nova destinação não reduz os valores dos fundos que já recebem recursos dessas loterias.
0: Está na Comissão de Educação uma proposta que inclui nos projetos pedagógicos das escolas o atendimento adaptado para alunos com deficiência ou com necessidades específicas. De acordo com o texto, as escolas também deverão prever a institucionalização do atendimento educacional especializado, que é o conjunto de estratégias para eliminar barreiras que dificultam a aprendizagem. O objetivo da iniciativa é permitir que o ensino seja adaptado às características e necessidades dos estudantes, favorecendo a participação e o aprendizado em igualdade de condições. A medida já recebeu aval da Comissão de Direitos Humanos, onde teve parecer favorável do senador Flávio Arnes, do PSB do Paraná. Na ocasião, o relatório foi lido pela senadora Damaris Alves, do Republicanos do Distrito Federal. Ela destacou que os projetos pedagógicos das instituições de ensino devem incluir as flexibilizações necessárias, levando em consideração as particularidades dos estudantes.
7: Que o projeto pedagógico da escola deverá contemplar a flexibilização dos currículos, das metodologias, dos recursos educativos e dos processos avaliativos diferenciados.
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0: A taxa de votos brancos, nulos e abstenções nas eleições para o Senado costuma ser significativamente maior do que na disputa pela Câmara dos Deputados. Nas eleições de 2022, por exemplo, a soma de brancos e nulos para o Senado atingiu 18,7%, quase o dobro da registrada para os deputados federais. As informações com o repórter Douglas Castilho.
11: Enquanto a Câmara é eleita pelo sistema proporcional, com muitos candidatos em disputa e números de registro parecidos, o Senado adota o sistema majoritário, com menos candidatos, números muito diferentes e, por isso, uma digitação errada pode levar ao voto nulo mais facilmente. O consultor legislativo do Senado, João Trindade, ainda chamou a atenção para outro ponto: a falta de compreensão sobre a forma específica de renovação do Senado.
12: A gente tem um problema até de educação política mesmo do cidadão. Muita gente nem entende essa alternância de que numa eleição a gente elege um senador, na eleição seguinte elege dois senadores. Tem muita gente que descobre que tem um segundo voto para o Senado lá na hora.
11: A melhor dica é levar a cola com os números dos candidatos anotados e na ordem em que aparecerão na urna: deputado federal, deputado estadual ou distrital, senador 1, senador 2, governador e presidente.
0: Hoje, 29 de setembro, é o Dia Mundial do Coração. A data incentiva a prevenção de doenças cardiovasculares. O Senado tem projetos de lei que tentam reduzir o índice dessas doenças. A reportagem é de Márcio Maturana.
13: Uma em cada três pessoas morre de doença cardíaca. Por isso, 29 de setembro é o Dia Mundial do Coração. O Senado analisa projetos de lei que podem contribuir para diminuir essas estatísticas. Na Comissão de Assuntos Sociais, está em discussão uma proposta que cria a Política Nacional de Prevenção e Controle das Doenças Cardiovasculares, no SUS. O texto é relatado pelo senador Dr. Irã, do PP de Roraima, que defende rapidez na aprovação.
14: É do interesse da sociedade, é do interesse do povo brasileiro, principalmente o povo que utiliza o nosso sistema único de saúde, que é o nosso maior patrimônio em termos de saúde no país e o maior do mundo.
13: A comissão analisa também outro projeto que busca a proteção de grupos vulneráveis, como idosos, e pode reduzir o risco de eventos cardiovasculares agudos associados a infecções.
0: Com trabalhos técnicos de Eliseu Caires, o Jornal do Senado fica por aqui. Acompanhe agora as notícias da Câmara dos Deputados. Boa noite e até amanhã.

0: Refeição alimentícia.
1: Frente da Saúde Mental lança guia para a regulamentação do ECA digital.
2: Relatório identifica 500 bilhões de reais em prejuízo anual com a pirataria.
1: Boa noite. Relatório apresentado na Câmara apontou o prejuízo de 500 bilhões de reais por ano com a pirataria. O texto também sugere a criação de uma agência antimáfia, como informa o repórter José Carlos Oliveira.
3: A Comissão Externa sobre Atos de Pirataria e Agenda Brasil Legal aprovou o relatório parcial do deputado Júlio Lopes, do PP do Rio de Janeiro. O texto consolida denúncias apuradas nas audiências públicas e sugere propostas legislativas de combate mais efetivo à pirataria, contrabando, descaminho, sonegação fiscal e contrafação, ou seja, imitação ou cópia não autorizada. Segundo o relator, essas práticas provocam prejuízo anual de cerca de 500 bilhões de reais, considerando as perdas dos setores econômicos e a evasão tributária.
4: O que se consolidou no país nos últimos anos é uma economia subterrânea bilionária, altamente sofisticada, intrinsecamente articulada, com engrenagens do crime organizado transnacional, das facções armadas e das milícias territoriais.
3: O deputado identificou um processo de canibalização do mercado formal no Brasil por meio do controle territorial exercido por criminosos sobre a distribuição compulsória de botijões de gás e de serviços clandestinos de telecomunicações, a adulteração e o furto de combustíveis, o contrabando de cigarros e defensivos agrícolas, o desvio de energia elétrica, a invasão de plataformas de comércio eletrônico por produtos copiados e medicamentos falsificados. Para reverter esse quadro, Júlio Lopes defendeu transformação estrutural na capacidade de fiscalização do Estado, com investimento maciço em inteligência artificial, rastreabilidade de produtos, modernização do marco aduaneiro e urgente responsabilização dos intermediários digitais e marketplaces. O relatório é acompanhado de 3 proposições legislativas da Comissão Externa. Uma delas altera a Constituição para criar a Autoridade Nacional de Enfrentamento às Organizações Criminosas. Lopes a chamou de agência antimáfia.
4: Essa ação da ação antimáfia visa identificar exatamente aqueles que estruturam dentro do setor organizado o fornecimento e a sobrevivência de verdadeiras máfias em setores importantes como o do gás no Brasil.
3: Um projeto de lei cria o SINEOC, Sistema Nacional de Enfrentamento às Organizações Criminosas, com foco na articulação de vários órgãos públicos. O deputado garantiu que o sistema proposto não se choca com os já existentes, como o Sistema Único de Segurança Pública e a Estratégia Nacional de Combate à Corrupção e à Lavagem de Dinheiro.
4: O SINEOC não pretende substituir a mecanismos já consolidados. Seu propósito é diverso. É qualificar a articulação estratégica voltada especificamente à asfixia patrimonial, financeira e logística das organizações criminosas. A investigação de sua infiltração em mercados regulados, a cooperação internacional em caso de projeção transnacional.
3: O terceiro projeto da comissão reforça o combate à pirataria no comércio eletrônico e a pena em caso de violação de direitos de propriedade intelectual.
4: Queremos que haja imediato perdimento das mercadorias a fim de dar celeridade a esse procedimento.
3: Júlio Lopes explicou ter optado pelo relatório parcial porque outras sugestões vão depender da configuração do governo eleito em outubro. Após a aprovação do relatório, foi lançado o movimento Brasil Legal, também com foco no combate à pirataria. A comissão ainda aprovou requerimento para futuro debate sobre os impactos da publicidade de apostas online e de jogos de azar veiculada por plataformas de redes sociais e big techs. Da Rádio Câmara de Brasília, José Carlos Oliveira.
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6: Transportes.
7: Covatti Filho, do PP do Rio Grande do Sul, defende a proposta de emenda à Constituição que limita o valor do IPVA a 1% do preço de mercado do veículo. O texto também muda a base da forma de cálculo do imposto, que passa a considerar o peso de fábrica do automóvel.
1: A PEC, apoiada por Covatti Filho, ainda prevê a possibilidade de os estados concederem descontos no IPVA para veículos menos poluentes. A mudança busca tornar a cobrança mais previsível com base nas características físicas dos automóveis, em vez de considerar apenas o valor de mercado.
7: Projetos Guilherme Uchoa, do PSD de Pernambuco, exige que veículos oficiais da administração pública passem por regularização antes de serem leiloados. A medida estabelece a checagem obrigatória do Renavam e da base de índice nacional antes da transferência.
1: De acordo com Guilherme Uchoa, os órgãos públicos devem responder por problemas ocultos que impeçam o licenciamento pelo comprador. Para o deputado, a exigência protege o cidadão contra fraudes e impede o leilão de veículos oficiais com irregularidades graves.
0: Agricultura.
7: Luciano Amaral, do PSD de Alagoas, apoia projeto que incentiva a plantação de hortas urbanas e a compra pública de alimentos produzidos perto dos locais de consumo. Relator na Comissão de Agricultura, ele aponta que a produção pode reduzir os custos de abastecimento.
1: Luciano Amaral afirma que a medida também pode ampliar a oferta de alimentos frescos, gerando renda em regiões que ainda dependem do transporte por longas distâncias. O parecer do congressista sugere a retirada do prazo de 180 dias para a regulamentação da futura lei.
7: Ricardo Salles, do Novo de São Paulo, defende projeto que proíbe os conselhos profissionais de cobrarem anuidades de empresas cuja atividade principal não seja privativa de profissão regulamentada. Segundo o deputado, a medida beneficia agroindústrias, produtores rurais e construtoras que contratam técnicos habilitados.
1: A proposta também anula autuações, multas e processos administrativos em andamento que estejam em desacordo com as novas regras. Ricardo Salles argumenta que a cobrança atual gera custos duplicados e indevidos para o setor produtivo.

0: que reconhece o festejo de São Raimundo Nonato dos Mulundus, em Vargem Grande, como manifestação da cultura nacional. Realizada todos os anos em agosto, a celebração reúne romeiros em missas, novenas e procissões.
1: Detinha argumenta que a festa preserva tradições transmitidas entre gerações, fortalecendo a identidade cultural do Maranhão. A deputada ressalta que a celebração também movimenta o turismo religioso e o comércio local.
2: Saúde.
0: A Frente Parlamentar para a Promoção da Saúde Mental lançou um guia para a regulamentação do ECA digital. A repórter Silvia Munhato traz mais detalhes sobre a iniciativa.
3: O Instituto de Estudos para Políticas de Saúde, o IEPS, o Juntô, Iniciativa Brasileira de Saúde Mental de Crianças e Adolescentes, e a Frente Parlamentar Mista para a Promoção da Saúde Mental lançaram o guia A Gente Usa, A Gente Decide. O guia pretende apoiar a implementação do ECA digital a partir da experiência do usuário jovem. Foram ouvidos jovens de várias regiões do país que construíram 14 recomendações para a regulamentação da lei, como explicou o presidente da Frente Parlamentar, deputado Pedro Campos, do PSB de Pernambuco.
4: Por isso, o guia A Gente Usa, A Gente Decide é fundamental para que nós possamos falar com os tomadores de decisão, com aqueles que estão escrevendo os decretos, implementando a legislação na prática e colocar a perspectiva das juventudes nesse processo. E que a gente possa sempre garantir que o espaço digital seja um espaço de garantia de saúde mental, de promoção da saúde mental dos jovens e não um espaço de adoecimento dessas populações.
3: Entre as recomendações do guia estão a segurança por idade e supervisão parental, o controle efetivo de tempo de uso, o uso de algoritmos orientados ao bem-estar e a proteção contra padrões irreais de aparência. O guia A Gente Usa, A Gente Decide pode ser encontrado na página ieps.org.br. Da Rádio Câmara de Brasília, Silvia Munhato.
1: Carlos Sampaio, do PSD de São Paulo, quer instituir o marco legal da reprodução humana assistida. O projeto regulamenta procedimentos como a fertilização in vitro e a cessão temporária do útero, fixando a idade limite de 50 anos para gestantes e proibindo a comercialização de embriões.
0: Carlos Sampaio acredita que a falta de uma legislação específica sobre a medicina reprodutiva gera insegurança jurídica e sobrecarrega os tribunais. Ele acrescenta ainda que o texto autoriza a reprodução pós-morte mediante autorização expressa do falecido.
1: Alice Portugal, do PCdoB da Bahia, é autora de projeto que criminaliza a divulgação de notícias falsas sobre vacinas. Segundo a deputada, a medida busca combater a desinformação e proteger a população de doenças preveníveis por imunização.
5: Com tanta fake news sobre vacina, era necessário fazer um alerta à sociedade brasileira que não vacinar pode trazer de volta males que haviam sido exterminados do Brasil. Agora, por exemplo, estamos tendo vários casos de sarampo em São Paulo. E o sarampo havia sumido do nosso mapa de infecções, das chamadas doenças tropicais. Também poliomielite. Então não é possível você achar que vai ter novamente uma geração de pessoas sequeladas com deficiência por conta de um vírus terrível que pode matar e que com uma simples gota sublingual você consegue impedir que o ser humano desenvolva deficiências físicas.
0: O texto de Alice Portugal prevê detenção de 1 mês a 1 ano e multa para quem divulgar notícias falsas sobre vacinas previstas nos programas públicos de imunização. A proposta está em análise na Comissão de Constituição e Justiça da Câmara.
2: Segurança Pública.
1: Célio Studart, do PSD do Ceará, apresentou o projeto que proíbe a publicidade e a promoção de plataformas de conteúdo sexual e de acompanhantes em locais públicos. A restrição abrange vias públicas, transporte coletivo, praças, parques e eventos culturais e esportivos.
0: A proposta também proíbe que clubes, ligas e entidades esportivas tenham contratos de patrocínio com esse tipo de site. Na avaliação do deputado, a medida protege crianças e adolescentes da exposição precoce a conteúdos adultos em ambiente público.
1: Simone Marqueto, do PP de São Paulo, apresentou o projeto que obriga emissoras de televisão a divulgar gratuitamente informações sobre pessoas desaparecidas. Pela proposta, familiares ou representantes legais poderão solicitar a veiculação, que deverá começar em até 48

0: horas após a entrega do boletim de ocorrência.
1: Simone Marquito considera que a televisão pode ampliar o alcance das buscas. O projeto também prevê a divulgação da foto do local do desaparecimento e de canais oficiais para contato em horários de ampla audiência.
0: Projeto de Antônia Lúcia, do MDB do Acre, autoriza o uso de mecanismos de choque elétrico não letal em tornozeleiras eletrônicas usadas por agressores enquadrados na Lei Maria da Penha. A deputada explica que o dispositivo seria acionado caso o agressor descumprisse a medida protetiva.
1: Pela proposta, o choque seria aplicado de forma gradual, podendo chegar à incapacitação física temporária em caso de insistência. Para Antônia Lúcia, a medida reduz a vulnerabilidade da vítima e pode evitar feminicídios.
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0: A Câmara aprovou uma proposta que coloca o abandono afetivo como regra para definir pensão alimentícia. A repórter Kate Nayane tem os detalhes.
3: A Câmara dos Deputados aprovou o projeto de lei que estabelece o abandono afetivo entre os critérios para definir o valor da pensão alimentícia de filhos com até 18 anos. A proposta altera o Código Civil para definir que o valor da pensão deve considerar a sobrecarga física e mental de quem tem a guarda da criança ou adolescente, caso seja comprovado o abandono afetivo por parte do pai ou da mãe. A relatora do projeto, deputada Laura Carneiro, do PSD do Rio de Janeiro, explica os diversos danos causados pelo abandono. No adulto responsável pela guarda do menor, pode gerar sobrecarga física e mental, capaz de afetar, inclusive, a capacidade de prover as necessidades da criança ou do adolescente. Já nos filhos, o abandono afetivo pode causar problemas de autoestima, ansiedade, depressão e dificuldades para estabelecer relacionamentos saudáveis. O texto aprovado mantém os critérios já existentes entre a necessidade de quem recebe e a possibilidade de quem paga. Ou seja, tanto as necessidades do filho quanto as possibilidades financeiras do genitor que paga a pensão devem ser consideradas. A proposta que estabelece o abandono afetivo entre os critérios para definir o valor da pensão alimentícia segue para análise no Senado. Da Rádio Câmara de Brasília, Kate Nayane.
1: Lúcio Moschini, do PL de Rondônia, propõe a reunião obrigatória de processos que discutam uso ou capião, posse ou propriedade referentes a um mesmo imóvel. A proposta determina que esses feitos sejam julgados conjuntamente, exceto para ações que já tenham sentença.
0: Lúcio Moschini frisa que a medida evita decisões judiciais conflitantes e garante segurança jurídica em disputas imobiliárias. Nos casos em que a junção não for possível por questões de competência, o texto estabelece que as ações correlatas fiquem suspensas até o julgamento da questão principal.
1: Luciano Amaral, do PSD de Alagoas, pede esclarecimentos ao Ministério da Justiça sobre interlocuções entre a empresa de investimento esportivo SME e membros do Conselho Administrativo de Defesa Econômica. Ele quer investigar se houve tentativa de reverter uma punição antitruste.
0: Luciano Amaral afirma que o presidente da empresa enviou e-mails a clubes de futebol sugerindo proximidade com o CAD. O parlamentar ressalta que a apuração é indispensável para preservar a transparência e resguardar a imagem de imparcialidade do órgão regulador.
1: Daniel Agrobon, do PSD de Goiás, é autor de projeto que permite aos cidadãos bloquear preventivamente seu CPF contra a contratação de empréstimos ou abertura de contas. A proposta garante ao consumidor o direito de ativar e desativar o bloqueio, seja por modalidade, limite de valor ou período determinado.
0: Daniel Agrobon argumenta que a medida dá mais autonomia ao cidadão para se proteger das fraudes digitais. Ele acrescenta que caso os bancos descumpram a restrição imposta pelo titular do CPF e efetuem uma operação indevida, devem devolver em dobro o valor do prejuízo causado.
1: Política. Eli Borges, do Republicanos, do Tocantins, elogia a atuação da Frente Parlamentar Evangélica na Câmara. O deputado comenta que o grupo atuou em pautas relacionadas à liberdade religiosa, à educação e à defesa da família.
4: Nós retiramos em todos os momentos a doutrinação ideológica nas escolas. Nós conseguimos garantir, nos termos da lei, ampliar esta segurança para que a liberdade religiosa não fosse confrontada por alguma decisão judicial. Nós conseguimos evoluir nas questões orçamentárias do governo, que vinham com recursos, por exemplo, para uma criança mudar de sexo aos 8 anos de idade, e garantido isso pelo recurso do SUS.
0: Eli Borges cita ainda a ampliação da imunidade tributária para igrejas e a atuação da frente contra propostas relacionadas ao aborto e a mudanças nas regras sobre a autoridade dos pais na educação dos filhos. Ele acredita que essas ações fortaleceram os valores defendidos pela bancada evangélica.
1: Termina agora o jornal Câmara dos Deputados, produzido pela Rádio Câmara, com trabalhos técnicos de Wellington Teles e apresentação de Luciana Vieira e Val Monteiro. Boa noite.
0: A Voz do Brasil volta amanhã. Uma boa noite para você.
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0: Bom dia!
1: Hoje é quarta-feira!
0: Quartamos no rádio! Quarta-feira, 30 de setembro do ano 2026, dia do churrasqueiro, dia do jardineiro, dia mundial.

cedo o trecho, bora nessa. Estica o corpo, tá na hora. Bora acordar, bora despertar, gente. Tá na hora, quartamos meiuca de semana. Sai, cachorro, bora nessa, gente. Bom dia, alegria. Passarinho que não deve nada pra ninguém já está batendo asas e você tá espichadão.

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2: É música e alegria no começão do seu dia. Alô, Erinaldo, está em Araraquara. Dirceu da farmácia também tá por lá. Alô, Juras, está em Parapuã. A Edna está em Oswaldo Cruz e a Miriam em

0: Nenete Dorinho, 20 anos aqui no Alô Bom Dia, o caprichadão do seu rádio.
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2: Alô?
3: Alô?
1: Alô? Alô, bom dia.
0: Bora acordar, gente, bora despertar, bora zapear pelo Brasil, bora acordar, cabocrada. Alô, bom dia.
4: Ô, Fonsinelli.
0: Opa.
4: Alô, bom dia, fala comigo.
0: Agora.
4: Toca aí, César Paulinho aí. Ah. Eu vou comprar um Zacalinho.
0: Olha aí.
4: Fala comigo aí.
0: Fala comigo, Juras. Tá por cá, né? Alô, bom dia.
5: Alô, bom dia, César.
0: Bom dia, Fortaleza.
5: Ô, César, toca pra nós aí, pro Negão da Arapuca, vai pra casa da sua mãe.
0: Ô, rapaz.
5: Eu feliz pra todos os ouvintes do rádio, Caboclo. Pra você também. Valeu, César.
0: Obrigado. Que moda que é essa, Caboclo? Eu não conheço, não. Tem gente aqui. Alô, bom dia.
6: Meu amigo Fontenelles, toca pra nós aqui, é de hoje, Chiminá, no Pará. Rodinei, agenda rabiscada.
0: Aí é moda, hein?
6: José Rico, pra toda a moçada do programa.
0: Deixa com nós.
6: É um prazer, amigão, tá falando com você.
0: Prazer é meu, nego velho. César e Paulinho, Asa Delta, 1985. Na quarta-feira gostosa, hein? Beijamos a semana, hein, gente? Que legal. Que gostoso.

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2: É música e alegria no começão do seu dia. A Gisele tá com nós também em Parapuã, né? Interior paulista, em Pirassununga, quem tá com a gente é a Fátima e também o Jorgão, Jorgão do Leite, aquele abração pra você, tá, Jorge? Tudo de bom. Abraçar aqui também a minha amiga Marisa em Araguari, o Severo tá em Bom Despacho, Minas Gerais, tá todo mundo por cá. E olha só, estamos no meio da semana, Cabocrão, e como é que tá a sua vitalidade, hein? Bateria fraca, ejaculação rápida, olha, tá na hora de dar um up nisso daí pra deixar a patroa feliz, viu? É isso mesmo, Max Power tem esse poder e muito mais, não é, Camila? Bom dia, boa quarta.
3: Quarta-feira, meus amores, meiuca da semana, hein? Mas ainda não resolveu a sua vida? Muitos homens ainda passam por esses problemas e desistem no meio do caminho. Ô, gente, para tudo, eu não vou aceitar ouvinte alô, bom dia, chegando na metade da semana desse jeito, né? Sem energia, sem confiança. 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

0: 02, meiuca de semana, e você ainda pode virar esse jogo, não é mesmo, Fontinelli?
1: 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Eu quero saber de promoção, Camila. Tem ou não tem, Camilita?

0: fica por minha conta, tá? Coisa de amiga, hein? 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

0: Brasil que vai se ligando aqui com a gente. O Oswaldinho tá com nós, né, Oswaldinho? Tá em Igaraçu, tá ligado com o Fontenelle, tudo de bom. O Pablo Pinho tá em Piquete, né? Pabrão, aquele abraço, aliás. Pablo tá viajando, né? Mas tá na audiência aqui. O Dejanira em Presidente Prudente, um abraço aqui pra Trindade em São João del Rei. O Paulo Figueiredo, você tá bom? Tá em Santarém, tá ligadão com nós. Maria Escobar está em Caraguatatuba. O Flávio Serafim tá com a gente em Ribeirão Preto, né? Meu amigo Dimas tá em Salto. O pessoal tá perguntando aqui, Fontenelle, quem ganhou a promoção do João Torres, hein? Ah, nós tivemos aí a Silvana, né? Que levou o Fordinho lá de Descalvado e o Maurício Jorge lá de Araguari, Triângulo Mineiro, ganhou o jogo de panelas, tá bom, gente? E tem aí a nova promoção, já vai participando aí com nós pra você concorrer.
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0: Alô, caminhoneiros, taxistas, bom dia!
1: Bom dia!
2: Bom dia!
3: Bom dia!
4: Bom dia, Santinelli!
0: Bom dia, alegria! Boa quarta! 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
6: Bom dia, turma, bom dia. Tá no ar o Centro do Agro com Cláudio Natel. Aqui no seu Alô, bom dia. Estamos no meio da semana e vamos lá. Hoje o destaque é a tecnologia voando baixo. Os drones de pulverização. O segredo dessa máquina não é só velocidade, mas economia. Com o drone você aplica o veneno ou o adubo foliar só onde a planta realmente precisa, sem amassar a lavoura com trator e sem desperdiçar produto. É o agro de precisão, chegando para o pequeno e médio produtor, trazendo mais segurança para quem aplica e muito mais eficiência no controle de pragas. Esse foi o Centro do Agro, um ótimo dia na

0: Obrigado.
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3: É música e alegria no começo do seu dia. Milionário José Rico, agenda rabiscada, obrigado pela carona, você do trecho, você das estradas, tamo juntos aqui no rádio.

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1: Em música boa, em música sertaneja, abraçando o Edivaldo. Fala, Edivaldo, tá com a gente em Santarém. Aquele abraço, a Sandra tá em Curitiba. Um abraço aqui pra minha amiga Dayana em

0: Rio Negro e Solimões, deixe a paixão te levar no Alô Bom Dia, o caprichadão número 1 do seu rádio. Boa quarta-feira.
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2: Alô?
3: Alô?
1: Alô? Alô, bom dia.
0: Bom dia, alegria. Ó, tudo de bom pra você, viu? Que vai acordando nesta quarta-feira gostosa, vai despertando com nós. Alô?
4: Ó, o Frontinelli, bom dia, Frontinelli.
0: Bom dia.
4: O melhor do Brasil. Manda um modão pra nós, neguinho do arroz de Cerejeira, Rondônia.
0: Sempre com nós, né, nego velho? Abraço forte pra dar sorte, alô?
5: Que é o Casquinha da cidade de Caldas, Minas Gerais.
0: Fala, Casquinha.
5: Manda uma do Eduardo Costa.
0: Só se for agora.
5: Pro meu amigo João Paulo e para sua mãe aqui na cidade de Caldas.
0: Deixa com nós, irmão. Um abraço forte pra dar sorte. Boa quarta, alô?
6: Alô?
0: Bom dia.
6: Aqui é Maria do Carmo. Desejo ouvir a música Teodoro Sampaio, Vestido de Seda.
0: Aí é moda.
6: Ofereço pra todos que gostarem da música e pra vocês aí da rádio.
0: Tá bom, meu bem, boa quarta pra você.
1: Alô,

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1: Em música boa, em música sertaneja, abraçando aqui o meu amigo Eliomar, tá em Alfenas, Suzão de Minas, a Thaís está com a gente em Poços de Caldas. Alô, Sul de Minas, obrigado pela audiência. A minha amiga Edivânia também tá por cá, né? Tá em Jaciara, Mato Grosso. Um abraço forte pra dar sorte. Olha só, eu queria falar com você que acordou nesta quarta-feira sentindo dores nas costas, né? Nos braços, nos ombros, na coluna. Fontenelle é dor pra tudo quanto é lugar. Vamos mandar estas dores embora de uma vez por toda? Bora com a Curcuma Branca. Daniel, bom dia, boa quarta.
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Eduardo Costa, amor de violeiro no Alô Bom Dia, o caprichadão número um do seu rádio na quarta-feira, mais que especial. Olha, tudo de bom pra você, tá? 0800-558-0057 pra você pedir a sua moda, mandar o teu alusão pra quem você quiser e também pra você pedir o pendrive de moda sertaneja, tá? É isso mesmo. 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
2: Quarta-feira, um bom dia para você ouvinte do Alô Bom Dia e do amigo Sérgio Fontinelli. Aqui quem fala com você é Dinei Sertanejo e continuando a nossa homenagem ao Geraldo, né? O saudoso Rick. Hoje trago para vocês uma moda que é a composição dele e do Alexandre. Tem muitas músicas do Rick com o Alexandre. Claro que o Rick tem músicas dele sozinho, mas aqui tô trazendo as músicas que eu acho bacana pra gente estar exaltando a arte desse poeta da música sertaneja. E hoje trago para vocês Página de Amigos, que ficou muito conhecida com Chitão Chororó. Na verdade, é um dos clássicos aí da música sertaneja. Então é isso, meus amigos e minhas amigas. Até amanhã. Que Deus possa abençoar a sua quarta-feira. Tchau.

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2: Alô, bom dia.
3: Bom dia, alegria. Bora acordar, gente. Bora despertar. Estamos na quarta-feira, meiuca de semana.
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2: Deus abençoe você e toda a sua família. Uma excelente quarta-feira para você que sintoniza o Sérgio Fontinelli no Alô Bom Dia. Naquele tempo, Jesus contou esta parábola aos seus discípulos. O reino dos céus é como a história do patrão que saiu de madrugada para contratar trabalhadores para a sua vinha. Combinou com os trabalhadores uma moeda de prata por dia e os mandou para a vinha. Às 9 horas da manhã, o patrão saiu de novo, viu outros que estavam na praça desocupados. Ele disse: ide também vós para a minha vinha e eu vos pagarei o que for justo. E eles foram. O patrão saiu de novo ao meio-dia e às 3 horas da tarde e fez a mesma coisa. Saindo outra vez pelas 5 horas da tarde, encontrou outros que estavam na praça e lhes disse: por que estáis aí o dia inteiro desocupados? Eles responderam: porque ninguém nos contratou. E de vós também para minha vinha. Quando chegou a tarde, o patrão disse ao administrador: chama os trabalhadores e paga-lhes uma diária a todos, começando pelos últimos até os primeiros. Porém, cada um deles recebeu uma moeda de prata. Ao receberem o pagamento, começaram a resmungar com o patrão: estes últimos trabalharam uma hora só e tu os igualaste a nós que suportamos o cansaço e o calor o dia inteiro. Então o patrão disse a um deles: amigo, eu não fui injusto contigo. Não combinamos uma moeda de prata? Toma o que é teu e volta para casa. Eu quero dar a este o que foi contratado por último, mesmo que dei a ti. Por acaso não tenho o direito de fazer o que quero com aquilo que me pertence? Paulo também fez esse mesmo ponto quando diz: quando aprouve a ele que me separou desde o seio de minha mãe, Gálatas 1, de 15 a 16, quando lhe aprouve? A pergunta é: quando lhe aprouve a Paulo? Quando Paulo estava pronto para obedecer. Por que Paulo foi chamado depois? Porque antes ele não estava pronto para obedecer. Então não é que Deus chamou depois, é porque você não estava pronto para responder antes. Então não é que Deus não nos chama, é que a gente não cedia antes. Depois lhe aprouve quando ele também estava pronto a obedecer. Deste modo também Cristo chamou o ladrão, embora pudesse chamá-lo ainda mais cedo, mas ele não teria obedecido o ladrão na cruz. Por que Deus não chamou ele mais cedo? Porque ele não estava pronto. Pois se Paulo no início não teria obedecido, quanto menos o ladrão teria obedecido. Gente, que meditação bonita de São João Crisóstomo. Por que que Deus me chamou com 14 anos? Não é que Deus me chamou com 14 anos, é porque eu só obedeci com 14 anos. Ele tinha me chamado antes. Quando foi que Deus conseguiu te conquistar? Porque ele tinha te chamado desde toda a eternidade, mas às vezes a gente não se abria a ele. Que eu não resista ao chamado de Cristo. Que eu não resista ao chamado de Cristo. Pai, Filho e Espírito Santo. Amém.
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2: Eu quero clamar agora por você, quero clamar pela sua família. Vem, Espírito Santo, enche todos os que estão acompanhando este programa agora. Libera, Senhor, para esta pessoa o que ela mais precisa, para o corpo e para a alma. Libera, Senhor, curas e libertações em nome de Jesus para esta pessoa que escuta e para toda a sua família. Eu clamo a tua poderosa bênção. Visita agora com bênção de proteção, a bênção que só o Senhor pode dar. Abençoe-vos o Deus Todo-Poderoso, Pai e Filho e Espírito Santo. Amém.
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0: De volta amanhã no Alô Bom Dia, o caprichadão número 1 do seu rádio. Agora tem Rick Renner, Nunca Amei Assim, aqui no Alô Bom Dia, o caprichadão número 1 do seu rádio. O Manuel Alves está em Caim, na Bahia. Elza Maria está em Buritizeiro. A Luciana está em Botuverá, Santa Catarina. Obrigado pela audiência, tá tudo de bom? Bora juntos nesta quarta.

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2: Bom dia com muita alegria, tá? Você que vai acordando, você que vai despertando aqui no rádio, ouvindo as modas cabeceiras, as modas que fazem a gente recordar.

0: Zezé de Camargo e Luciano, por Deus, no Alô Bom Dia, o caprichadão número um do seu rádio.
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0: Tão linda, alô, bom dia.
1: Bom dia, bom dia, Fontenelle.
0: Bom dia, alegria.
1: Beleza pura, meu amigo.
0: Beleza.
1: Tive um tempo aí, ausente aí, mas estamos voltando aí de novo.
0: Tá de volta, nego.
1: Bom dia a todos os ouvintes aí.
0: Seja bem-vindo.
1: Fontenelle, por favor, coloca uma do Zé Rico, chonada pra nós
0: só
1: aí.
0: Só se for agora.
1: Vamos que vamos. Sai, cachorro.
0: Sai, cachorro. Firma com nós na quarta-feira, cabocrão. Alô, bom dia.
2: Oi, Fontenelle.
0: Opa, nego.
2: Aqui é o Zé Vicente, era Sonhava da Serra.
0: Você tá bom, caboclo?
2: Canto do Vicente.
0: Que legal.
2: Ô, caboclo, toca pra nós aí com Chris Ralph.
0: Alô, nego.
2: Raios de Luar.
0: Rapaz, aí é bonita demais, hein? Ó, tem Solidão, Milionário José Rico, de 1977.

0: tradição.
1: Bom dia, alegria, bom dia, flor do dia. Bora acordando, bora despertando na quarta-feira especial. Deixa eu mandar um alô aqui pro Zé Carlos. Ô Zé, está em Balsas, está no Maranhão, está acompanhando Fontenelle. A Cibele está em Gaspar, Santa Catarina. Alô Ednei, está em Porto Velho nesta quarta-feira, acompanhando a gente, né? 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
2: Duas pioneiras na montagem de kits e depois na fabricação nacional, a General Motors e a Ford fizeram uma história entre os caminhoneiros. Infelizmente, as empresas acabaram desistindo de fazer veículos de carga aqui no Brasil. A GM parou em 2002 e a Ford em 2019. No mundo, apesar de serem poucos modelos, ainda existem caminhões das duas marcas, além de sólidas parcerias com os japoneses e os turcos. Agora, com o avanço da eletrificação e do hidrogênio, a General Motors e a Ford estão procurando tirar o atraso e fazer bonito de novo. Nos Estados Unidos, desde 2009, o governo federal patrocina o programa Super Truck. Incentiva os fabricantes a criar caminhões mais eficientes. A General Motors foi além. Fez uma parceria com a International para fornecer células a combustível, os motores dos brutos a hidrogênio. Diante de tantas novidades, dá até para sonhar com uma futura volta dos caminhões Chevrolet, GMC e Ford por aqui. Quem sabe um dia? Quer saber mais sobre o mundo dos pesados? Visite minutodocaminhão.com.br. Aqui todo dia tem novidade pra você.
0: Agora tem Tony Sampaio e Maurinho. Saudade gritando aqui no Alô Bom Dia. Boa quarta aí pra todo mundo, tá? Vai participando. 0800 558 0057. Vem comigo aqui no rádio.
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1: Tudo de bom pra você que vai despertando ao som gostoso do Alô Bom Dia. O Max está em Braslândia, né? No Mato Grosso do Sul, tá com nós. O Maico está em Engenheiro Ribeiro, Minas Gerais.

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1: Alô?
2: Alô?
0: Alô? Alô, bom dia.
3: Bom dia, alegria, bom dia, flor do dia. Alô?
4: Sérgio Continelli, é Luiz Mutuca, de Edem, de Rio de Janeiro.
3: Ô, Luizão.
4: Não esquece aí de tocar aquela música pra minha morte no Ferinha amanhã.
3: Rapaz do céu, eu tô devendo demais pra você, hein, nego, velho? Alô?
5: Alô, bom dia, Fontenelle, aqui é Adalberto de Recife, da sintonia.
3: Ô, Adalberto.
5: No programa, por favor, envia um alusão pra minha esposa Célia.
3: Agora, nego.
5: A minha mãe Dulcinea, lá no Recife.
3: Legal.
5: E a toda palentada aí do Norte e Nordeste. Abração pra você, Fontenelle.
3: Abraço forte.
5: Saúde, sucesso, tudo de bom.
3: Sempre saúde, sucesso e paz pra todos nós. Alô?
6: Alô, bom dia, Célia. Dá uma look Fortaleza, que tu vai dar Bolivia andar pro céu.
3: Ô, Fortaleza.
6: Todos 4 horas, estamos juntos.
3: Que legal, nego.
6: Tô ligado.
3: Ah.
6: No programa.
3: Aí sim, viu? Aqui a moda é sempre sertaneja e caprichada. Belmonte e Amaraí.

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2: Eu estou do seu lado, quero você aqui comigo despertando nesta quarta-feira. Minha amiga Madalena, tudo bem, Madá? Está com a gente em Sorocaba, acompanhando o Fontenelle, abraçando aqui também a Edna. Fala, Edna! Está na Bahia, em Remanso, com o radião ligado, acompanhando o Fontenelle. 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

0: Camargo, Momento A2, de 1986. Ei, que moda bonita, hein, gente? Bonitona demais, toca no Alô, Bom Dia, o caprichadão número 1 do seu rádio. A gente vai abraçando você, um carinho enorme a você que tá participando. O Cauê está em Jaguariaíva, no Paranazão. O Washington Batista, em Costa Rica, Mato Grosso do Sul. Meu amigo José é Pires. Ê, Zé, tá em Araraquara, tá com nós. O Maurício José em Araguari, Minas Gerais. Esse aí ganhou o jogo de panelas da promoção do João Torres. Aquele abraço, José. Fracione está em Salinas, está em Minas também. Alô, Matheus, está em Poços de Caldas. Meu amigo Adilton Lima, em São Paulo. Vovô Felício também na capital paulista. O João Fernandes em Cuiabá. O João Domingues está em Imbuguaçu, São Paulo.
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2: Estamos contando nessa semana a história do cantor Marcelo Teodoro Aguiar, ou melhor, Marcelo Aguiar, né? Assim que ele ficou conhecido nacionalmente, mas começou aos 8 anos de idade, no show de calouros do Raul Gil, ganhando festivais de rádios por aí. Aos 15 anos, veio a grande conquista do cantor. Eu conto pra você, mas antes, me segue aí, eu estou no Instagram César Galones TV, vai ser um prazer muito grande compartilhar o meu dia a dia, nossa rotina com você. No Facebook, César Galones SP. Pois é, depois de passar pelo programa do Raul Gil como calouro, depois de ganhar alguns festivais de rádio, inclusive disputando com cantores adultos, aos 15 anos de idade, o primeiro LP do Marcelo Aguiar veio com tudo. Uma voz ainda juvenil, uma voz ainda de adolescente, mas só que rendeu para ele nada mais, nada menos do que o Prêmio Sharp. O Prêmio Sharp era o mais desejado daquela época por muitos cantores. Nil Bernardes foi vencedor do Prêmio Sharp. Eu falei aqui também sobre as duplas que já ganharam o Prêmio Sharp, como Du Glacial, né? Pena Branca e Chavantinho, ou seja, não era um troféuzinho, era um prêmio. E o Marcelo Aguiar, aos 15 anos de idade, com seu primeiro disco, conseguiu ganhar o Prêmio Sharp, deixando um monte de gente já famosa para trás. E aí ele começou a galgar uma trajetória na música sertaneja, né? Então, o Marcelo Aguiar, ele começou a mostrar que ele tinha condições, sim, de entrar no cenário sertanejo. E aí, depois disso, ele começou a amadurecer e, aos 20 anos de idade, ele gravou o primeiro LP pela Chantecler. E é engraçado, você conversando com Marcelo Aguiar, Sérgio Fontenelle e ouvintes do Alô Bom Dia, ele fala: eu passava na frente do prédio da Continental, lá da Chantecler, e eu ficava apaixonado. Um dia eu quero entrar aí só pra conhecer. Um dia eu vou ter a chance de chegar aí nesse prédio e conhecer como é que é uma gravadora por dentro. Porque ele tinha gravado o primeiro disco por uma gravadora secundária, né? Aliás, naquela época, você, quando tinha um recurso, tinha alguns estúdios que faziam o seu disco, mas você ia lá no estúdio, colocava a voz, o pessoal deixava tudo. Eu tenho muitos amigos que fizeram um disco assim, só que aí o cara perguntava pra você: quantos discos você vai querer? Aí você falava pra ele: olha, se você tinha um dinheirinho a mais, né, uma condição a mais, você chegava pra ele e falava assim: ó, eu quero 1000 discos. Aí o cara fazia pra você 1000 discos, né, e você criava lá um selo, né, e colocava naquele disco, falava assim: ó, eu sou da gravadora Sérgio Fontenelle Music. E assim ele saía com os 1000 discos, ia cantar no circo, vendia um LP aqui, vendia outro ali, parava na rua, vendia para um amigo, né, chegava na vizinhança, no churrasco de casa, vendia mais uns 2, e assim ia. E assim que foi o primeiro disco do Marcelo Aguiar. Ele só ficou mais conhecido porque uma das músicas daquele disco foi vencedora do Prêmio Sharp e surpreendeu muita gente. Mas aí veio mais uma grande surpresa na carreira do Marcelo Aguiar. E eu te conto

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2: Alô, bom dia!
3: Bom dia com muita alegria! Alô, meu amigo Vander Edson, em São Lourenço, Minas Gerais. Silvana Esteves está em Três Rios, a Daiane está em Plenura, Camila está em Gaspar, o Biro da Pesca está em Santarém.
0: A

0: para...
1: Alô, Carlão, tá em Paragominas, tá no Parazão, alô.
2: Bom dia, Fontinelli, aqui é o Euriqueia.
1: Opa.
2: Da cidade de Campo Verde, Mato Grosso.
1: Mato Grosso.
2: Toca Pássaro Sem Ninho pra nós aí, pra curtir.
1: Nossa, essa é bonitona demais, eu vou caprichar pra você, meu bem, alô.
3: Bom dia, Fontinelli, aqui é o Valtemir, do Mato Grosso, Arenápolis.
1: E aí, nego, véi?
3: Gostaria de ouvir a música aí, Carga Pesada, com o Rick Renner.
1: Ô, moda, hein?
3: Tamo ali pra mais um dia ali na bucha do frango aí.
1: Aí sim.
3: Positivo.
1: Boa.
3: Manda um abraço pra galera da rodagem do frango aí que tá no,
1: legal,
3: no trecho aí.
1: Os amigos do Volante Grande, aquele abraço especial. Ô, milionários é rico. Voltei pra ficar aqui no Alô Bom Dia. É só as caprichadas.

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1: Com muita alegria para você que despertou nesta terça-feira super feliz e para você que tá um pouco triste, né? É, Fontenelle, eu sempre que me alimento, eu sinto aquele peso, fico a tarde inteira empanzinado, fica rotando, não é mesmo? É, sente aquele peso no estômago, gente, isso é sintomas de gordura no fígado. Você já fez um exame desses de rotina para saber? É bom que você faça, viu? É,

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Boa terça-feira. Você do volante, caminhoneiro. Alô, motoristas e aplicativos. Aquele abraço, porteiros, padeiros.

0: Andréia Andrade, Passarinho Sem Ninho, no Alô Bom Dia, pra gente colocar um ponto final na edição gostosona, caprichadona desta terça-feira. Eu tô indo nessa. Amanhã a gente se encontra no mesmo horário. Quem chegar primeiro espera, tá bom? Me segue nas redes sociais, arroba Sérgio Fontinelli, com TI 2 L's e 1 Y. Um abraço forte pra dar sorte. Até amanhã.
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Em Gaspar, coração do Vale, 6:07. Muito bom dia, Gaspar. Muito bom dia, Vale do Itajaí. É o Jornal da 89, só começando nesta quarta-feira, dia 30. A senhora seja bem-vinda, os senhores sejam bem-vindos ao Jornal da 89. Eu sou o Joel Rainer, hoje apresentando o Jornal da 89. Nosso companheiro Paulo Flores, um merecido dia de descanso. Estarei com vocês até às 8 horas, levando as últimas informações, as últimas notícias nesta quarta-feira. Muito obrigado pelo carinho da sua audiência. 6:08, 6:08, 19 graus a temperatura neste momento aqui nos altos do bairro 7 de Setembro, em Gaspar. 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É hoje, quarta-feira, 30 de setembro de 2026, primavera brasileira. Nós estamos aí na lua minguante. Já percorremos 273 dias neste ano de 2026. Estamos na 40ª semana do ano.

É quarta-feira, esperamos aí que todos tenham uma quarta-feira muito abençoada. E essa quarta-feira é especial, hoje é dia da secretária. É um abraço a todas as secretárias que estão saindo agora para o trabalho, né? Para mais um dia de labuta. O dia da secretária, que é comemorado anualmente em 30 de setembro, essa data foi criada para homenagear o profissional secretariado. Quando falamos da secretária, também temos que falar dos secretários também. Os homens também estão exercendo essa função cada vez com mais intensidade aí, realçando a importância do seu trabalho para o bom funcionamento das empresas, né? O que seria das empresas, o que seria dos chefes se não tivessem uma secretária competente ou um secretário competente? Eles aí que são responsáveis por ajudar na organização, logística e atendimento ao público e clientes da empresa, da organização ou instituição para a qual trabalha. Então aí um abraço, nosso reconhecimento a todas as secretárias, uma sugestão aí ao chefe, né? Leve um presentinho, um bombom, uma florzinha para a sua secretária no dia de hoje. Eu quero aqui dar um abraço especial à nossa eterna secretária da 89 FM, a Lelê Alexandra Lana, que está conosco aqui desde o começo da nossa 89 aqui em Gaspar, e já é um patrimônio da nossa empresa. Então, nossos parabéns e reconhecimento à Alexandra Lana, que além de secretária, é a nossa OPEC, a nossa operacional, responsável pela programação comercial do nosso sistema. Enfim, a grande secretária da 89, a Lelê, um abraço. Para os cristãos, para os católicos principalmente, hoje é dia da Bíblia Católica. Também Dia Internacional da Tradução. Dia Internacional do Podcast, uma atividade recente que já tem o seu dia de comemoração, 30 de setembro. Também Dia Mundial do Tradutor e Dia Nacional do Jornaleiro. A todos os jornaleiros, os nossos abraços, nosso abraço, eles que já estão aí nesta manhã de quarta-feira, circulando pela cidade, entregando o jornal. Hoje é dia da entrega aqui no nosso município. Hoje tem jornal aí. O Jornal Metas deve estar circulando na cidade.

6 horas e 14 minutos, 6:14. Não perca o horário. Não perca a hora. Muito obrigado pelo seu carinho, pela sua companhia. Você que está no seu carro, se dirigindo para o seu trabalho neste momento. Aos nossos queridos motoristas de vans, de ônibus, motoristas de aplicativo que nos levam de carona. A todos vocês, você que está na sua casa agora tomando seu cafezinho, muito obrigado pelo carinho da sua sintonia. Fique conosco. E para começarmos essa quarta-feira muito bem informado, vamos àquilo que é notícia, que é destaque nos principais portais de notícias do Brasil, também aqui de Santa Catarina, e as manchetes dos principais jornais em circulação neste dia 30.

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1: Seis horas e 15 minutos, vamos então às manchetes do dia. Começamos pelo portal UOL. Com gasto recorde, dívida ameaça travar próximo governo. João Campos e Raquel Lira debatem betes e políticas para mulheres em Pernambuco. Vínculos com Lula, Flávio Bolsonaro e Cláudio Castro marcam debate no Rio de Janeiro. É o debate da Globo amanhã, um marco na campanha eleitoral aqui no país. Fim das betes afeta a arrecadação e pode levar novo tributo sobre consumo. E o portal CNN, Nunes Marques leva hoje ao TSE fake news sobre Nossa Senhora após conversa com Fachin. A ala do STF questiona a capacidade do TSE de pilotar eleição, diz especialista. Ainda no TSE, Dino, que não integra a corte, diz que há interferência política do STF. São avaliações de juristas. Lula e Flávio Bolsonaro, privatização e PCC marcam embate entre Tarcísio e Haddad. Em Minas Gerais, candidatos debatem dívida do Estado, facções e feminicídio. Flávio mantém ida a debate sem Lula sob alerta do que recuo seria pior. E durante o debate, Lula deve dar entrevista a podcast e cogita pool. TSE / Foro Madrid e outros 14 como observadores eleitorais. E o portal G1 Santa Catarina. Debate entre candidatos ao governo tem embates, críticas e propostas de campanha. Perdeu? É, mas foi importante o debate ontem, que foi transmitido pela NSC TV. Susto em Braço do Norte. Entenda como o bebê escapou de creche e andou sozinho até trabalho da mãe. Notícias que repercutimos ontem aqui no Jornal da 89. Daqui a pouco mais detalhes. O que disse juiz ao indenizar formanda após música que ela pediu para a festa não tocar? Ainda no G1, tragédia com o cantor Rick continua em destaque. Retirada de motores de helicóptero depende de melhora no tempo. Concurso em Chapecó oferta salário de R$2.900 e exige nível médio. E a Universidade Federal de Santa Catarina, ou Instituto Federal de Santa Catarina, melhor dizendo, abre mais de 5.000 vagas para vestibular e cursos técnicos. Daqui a pouco também estaremos detalhando essa notícia. Piloto morre em competição de arrancada após carro pegar fogo. Notícia que veiculamos ontem aqui também no Jornal da 89. E o portal NSC Total, Jornal de Santa Catarina, sobre o tempo, diz que El Niño histórico impulsiona a chuva em Santa Catarina em 2026 e pode ter surpresa no tempo. Cachorrinha é resgatada em estrada deserta, ganha novo nome, mas reviravolta surpreende. Em Santa Catarina, uma história de filme. Daqui a pouco vamos ver o que é essa história. Chuva acima da média, temporais e gangorra na temperatura devem marcar a primavera deste ano, que sofre influência do El Niño de intensidade muito forte. Estátua de 8 toneladas da Havan chega à Amazônia após cruzar o Brasil em 15 dias. Motorista embriagado perde controle, bate em painel e poste destrói Jeep de mais de 130 mil reais em Santa Catarina. Está hoje a manchete no Jornal de Santa Catarina, matéria da nossa querida jornalista Thalita Cattier. Vira-lata caramelo é resgatado de Ribeirão e agora procura por um lar em Santa Catarina, caso que aconteceu aqui em Gaspar, e ontem nós noticiamos esse fato. Como cidade do litoral de Santa Catarina reduziu em quase 100% o número de casos de dengue e zerou mortes pela doença, também é destaque. E atenção, site falso da Oktoberfest Blumenau promete caneco grátis em troca de dados pessoais. A malandragem não está perdoando nem a Oktoberfest de Blumenau. E o portal Mesorregional. Bombeiros realizam treinamento de salvamento em Balneário Piçás. Eleitoras com medida protetiva em Santa Catarina têm direito à transferência temporária do local de voto. Goleiro de Blumenau ou do Blumenau Futsal estreia pela Seleção Brasileira Sub-20. Literatura, jornalismo e teatro marcam a celebração do Dia Mundial do Escritor em Blumenau, que foi ontem. Do Mesorregional, vamos ao Jornal Razão. Veto da primeira-dama Janja lê cartaz contra a redução da maioridade penal e impede Lula de erguer em Salvador. Conforme o vídeo, Janja passa o cartaz a Lula, põe a mão no braço dele e o papel é devolvido ao apoiador sem ser erguido para o público. É a primeira-dama direcionando as ações do presidente da República e em campanha para a presidência ou para a reeleição. E diz o Jornal Razão, Defesa Civil de Santa Catarina passa a tratar El Niño como de intensidade muito forte. Sobre as eleições, domingo é dia de despetizar esse país, diz Pablo Marçal, que declara apoio a Flávio Bolsonaro. Senhor Dalfiti diz que contrato de garantia de 2% não existe, mas culpa BPO por atraso em documentos. Candidato Lula pede punição de PMs por abordagem a petista e João Rodrigues sai em defesa da Polícia Militar de Santa Catarina, foi assunto do debate dos candidatos ao governo do estado no dia de ontem. E o Jornal Cruzeiro do Vale. Jornal Cruzeiro do Vale dá destaque também para o cão que é resgatado dentro do Ribeirão. O cão foi resgatado nesta segunda-feira, dia 28. Dupla que assaltou um posto de combustível em Gaspar é presa pela PM. Após 2 dias de busca, a Polícia Militar de Gaspar conseguiu identificar e prender os dois ladrões que assaltaram um posto de combustível no Bela Vista. Essas são algumas das notícias que você vai encontrar nos portais de notícia aqui da região, do estado e do país nesta quarta-feira, dia 30 de setembro. Primavera, o dia amanhecendo, muitas nuvens no céu, mas tempo bom, a temperatura já na marca dos 20 graus neste momento aqui nos altos do bairro 7 de setembro, a temperatura agradável, eu diria. Mas quem vai nos explicar melhor a temperatura deste dia 30 de setembro é Peter Schauer, o nosso meteorologista.

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1: Muito bem, vem aí Peter Schauer com a previsão do tempo. Fala, Peter, muito bom dia.
2: Bom dia, segue com tempo instável, tem previsão de céu encoberto na sequência do dia, nublado e com chuvas ocasionais de intensidade fraca moderada que intercala com um outro momento de melhora. Não ruim o tempo todo, mas é uma chuva que ela vai e volta, em alguns momentos ela pode vir forte, em outros momentos ela para, intercala com algumas breves melhorias. Amanhã chove ao longo do dia, em alguns momentos para, principalmente à tarde já começa a intercalar com boas melhorias. Na sexta e no sábado alterna com sol, intercala com muitas nuvens e pontualmente algum chuvisco fraco e isolado. Não dá para descartar ao amanhecer, ao entardecer. Friozinho pelas manhãs e com maior aquecimento durante o período das tardes. Vai prosseguindo com temperaturas mais agradáveis, mais elevadas durante as tardes. Então, provável que nós tenhamos o domínio do tempo mais seco, digamos assim, na sexta e no sábado, mas não demora muito para começar a esquentar, para começar a ter assim um aquecimento um pouco mais representativo. No domingo passa uma frente fria. Essa frente fria ela deve estar organizando inúmeras instabilidades. Tem previsão de chuva, risco para ter formação de alguns temporais no domingo, principalmente entre a madrugada, manhã, a tarde já começa a melhorar e dá uma aquecida boa. Peter Schauer, meteorologista, com a previsão do tempo.
1: Muito obrigado, Peter, tá aí o nosso meteorologista, dando as dicas do tempo para hoje e para o restante dessa semana. Semana importante, estamos na finaleira para as eleições gerais de 2026, mas o tempo promete ser bom. Quando são 6:29, 6:29, vamos dar uma paradinha, vamos tomar um cafezinho e voltamos já já com mais informações aqui no seu Jornal da 89.

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6:35, estamos de volta com o Jornal da 89. Neste dia 30 de setembro, Primavera Brasileira, quarta-feira. Neste bloco, vamos às notícias da segurança pública, sempre em nome de Via Mútua, proteção veicular. 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

Muito bem, uma cachorrinha é resgatada em estrada deserta, ganha um novo nome, mas vira uma história de filme. Vamos ver. O que começou como mais um resgate de cãozinho abandonado, terminou com uma reviravolta digna de um filme lá em Camboriú. O casal Luana e Sérgio, ativistas da causa animal e donos da página As Joias da Lu, possuem mais de 16 cachorros abrigados em casa. Eles ajudam os bichinhos a ter uma vida digna e muitas vezes a encontrar um novo lar. Em julho, eles encontraram uma cachorrinha sozinha em uma estrada deserta no interior da cidade, usando roupinha e tudo bem arrumadinho. Sem saber de onde ele vinha ou de onde ele tinha vindo ou quem eram os tutores, o casal decidiu acolhê-la e deu a ela o nome de Naomi. Essa história, aconteceu lá em, lembrando, lá em Camboriú. Esse resgate, ele foi registrado inclusive em vídeo e publicado nas redes sociais, e a publicação acabou viralizando e alcançando pessoas que poderiam ajudar a descobrir a história por trás daquela cachorrinha. E foi justamente assim que o vídeo que levou a uma descoberta inesperada. Segundo o relato da família, Belinha, daí descobriu-se o nome da cachorra, Belinha desapareceu no final de dezembro de 2025, entre a semana do Natal e Ano Novo. Uma vizinha chegou a ver uma pessoa pegando a cachorrinha, entrando em um carro e deixando o local, mas não conseguiu impedir porque ela já estava longe. E a família passou a procurar Belinha, tentou encontrar qualquer pista que pudesse levar até ela. Os meses foram se passando sem notícias, até que os tutores começaram a perder as esperanças de reencontrá-la. Tinha dado como perdida. E foi por meio do vídeo que a família de Belinha conseguiu chegar até Luana e Sérgio, o casal que encontrou essa cachorrinha, com a possibilidade de que a cachorrinha encontrada no interior pudesse ser a mesma desaparecida meses antes. E começou uma verdadeira investigação para confirmar a identidade dela. O casal passou o fim de semana conversando com a família, recebeu diversas fotos, vídeos antigos da Belinha. Eles também reuniram informações sobre a cachorrinha, compararam os registros para tentar entender se Naomi e Belinha eram de fato o mesmo animal. Depois de conversarem com Luana e Sérgio e trocarem fotos, vídeos para confirmar a identidade, a família da Belinha pediu para marcar o encontro. A certeza dos tutores era de que ela iria reconhecê-los, mesmo depois de 7 meses longe de casa. E foi aí exatamente o que aconteceu. Em poucos segundos, Belinha correu em direção à família, abanou o rabo e demonstrou estar feliz ao reencontrar os verdadeiros donos. A filha dos tutores também mostrou que a cachorrinha ainda se lembrava de um dos comandos que havia aprendido com Belinha, que havia aprendido à época, né? Com a Belinha no colo, ela disse deita, e na mesma hora a cadela deitou a cabeça no colo da dona. Olha só, depois de 7 meses, Belinha não apenas foi reconhecida pela família, como também demonstrou que ainda reconhecia cada um deles. Parece história de filme, né? Mas um filme real com um final feliz, celebrou Luana. Vejam, é uma história bonita envolvendo uma cadelinha.

Olha, atenção, a prefeitura de Blumenau fez um alerta sobre o site falso que usa a marca da Oktoberfest para supostamente entregar canecos de chope de graça. Para isso, a pessoa precisa responder perguntas sobre a festa, preencher o cadastro e pagar somente o valor do frete. A orientação, então, é que não se forneça nenhum dado, isso é fria. A Oktoberfest Blumenau esclarece que não possui qualquer relação com o site e nem tampouco com a promoção aí, com a oferta divulgada. A orientação é para que o público não realize pagamentos, nem forneça dados pessoais, bancários ou informações de cartão por meio desta página. Foi o que divulgou a organização da Oktoberfest. Promoções, informações e serviços oficiais da Oktoberfest Blumenau são divulgados exclusivamente pelos canais oficiais do evento, que possui um site, né? Neste ano, a Oktoberfest celebra aí a 41ª edição e ocorre aí, tá chegando, ocorre a partir do dia 7 de outubro e vai até o dia 25.

Lei eleitoral impede polícia militar de prender foragido por estupro. Isso aconteceu lá em Tijucas. Um homem com um mandado de prisão preventiva por estupro de vulnerável foi abordado pela polícia militar em Tijucas no dia de ontem, mas não pôde ser preso pelo mandado por causa da legislação eleitoral. Ele e outro homem apontados como responsáveis por uma boate no bairro Nova Descoberta foram levados à delegacia por causa de uma carabina encontrada no local. Segundo a PM, os policiais foram até a boate após receber denúncias de que a dupla venderia drogas e faria disparos de arma de fogo no local. Um dos homens foi abordado dentro da boate, outro fugiu e tentou se esconder numa casa vizinha, mas foi alcançado. Nenhuma droga foi encontrada. Debaixo do sofá, os policiais acharam uma carabina de pressão adaptada para calibre 22. E durante a checagem, a APM constatou que um dos homens tinha mandado de prisão preventiva em aberto por estupro de vulnerável. Portanto, o cumprimento foi barrado pelo artigo 236 do Código Eleitoral, que proíbe a prisão de eleitores de 5 dias antes da eleição até 48 horas depois da votação. Nas eleições de 2026, a restrição começou às 17 horas de ontem e vai até às 17 horas do dia 6 de outubro, por causa do primeiro turno marcado para o dia 4. As únicas exceções são flagrante, sentença condenatória por crime inafiançável e desrespeito a salvo-conduto. Mandato de prisão preventiva não entra nessa lista. Como flagrante é uma das exceções, os dois foram encaminhados à Delegacia de Polícia Civil de Itapema por posse ilegal de arma de fogo adulterada. Agora cabe à polícia, polícia judiciária, decidir se lavra a prisão em flagrante. Mas pelo mandado de prisão por estupro de vulnerável, o indivíduo não pôde ser preso em função dessa lei eleitoral. Então, só lembrando, a restrição de prisão iniciou ontem às 17 horas e vai até às 17 horas do dia 6 de outubro, em função das eleições 2026.

Noticiávamos aí no início da semana um assassinato que ocorreu em Balneário Camboriú, um pastor que foi morto com um tiro na cabeça, pelo menos agora sabe-se que ele morreu, o fato aconteceu no domingo, ele estava internado. O pastor é Alan Souza Cerqueira, de 36 anos. Ele foi baleado na cabeça no deck da Barra Sul, local conhecido em Balneário Camboriú, muito frequentado. O fato aconteceu no domingo. Ele morreu no início da tarde de ontem. A morte foi confirmada pelo Hospital Marieta Konder Bornhaus, em Itajaí, onde ele estava internado. A morte chegou a ser divulgada na segunda-feira. Segundo a família, porém, Alan seguia internado e passava pelo protocolo de morte encefálica. A história foi o seguinte: Alan caminhava com um amigo pelo deck da Barra Sul por volta das 4:30 da tarde, quando foi atingido. O ataque aconteceu ao lado do parquinho, onde havia famílias e turistas. E segundo o secretário de segurança de Balneário Camboriú, Carlos Alberto de Araújo, uma testemunha relatou que o atirador se aproximou pelas costas e que não houve discussão antes do disparo. O natural da Bahia, Alan morava em Balneário Camboriú havia cerca de 7 meses e trabalhava na construção civil, conforme o secretário. Ele era casado e usava redes sociais para pregar. Já o suspeito, um homem de 21 anos, natural de Pelotas, do Rio Grande do Sul, foi preso pela guarda municipal menos de um minuto após o ataque, a cerca de 30 metros do local. Na fuga, ele teria descartado um moletom e um revólver calibre 38 que foi apreendido. Segundo o secretário, o homem negou a autoria na abordagem e disse ter recebido a arma de outra pessoa para escondê-la. No interrogatório da Polícia Civil, permaneceu em silêncio. Ele foi autuado em flagrante por homicídio qualificado e teve prisão convertida em preventiva na segunda-feira em audiência de custódia. Está no complexo penitenciário da Canhanduba, em Itajaí. 6:48, 6:48. Vamos a mais um breve intervalo comercial e voltamos já.

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0: 6:53, estamos de volta com o Jornal do 89. Nesta quarta-feira, temperatura de 20 graus e 5 décimos nesse momento aqui nos altos do bairro 7 de setembro. Tempo bom, embora bastante nuvens no céu, mas tempo firme neste momento. Temperatura agradável. Muito bem, daqui a pouco teremos aí o horário eleitoral gratuito. Hoje, o penúltimo programa desse primeiro turno. Amanhã teremos encerramento da propaganda eleitoral gratuita no rádio e na televisão. Último dia é nesta quinta-feira. Mas antes, vamos a falar de saúde. O teste do olhinho passou a ser obrigatório em Santa Catarina. A Carol Denardi conversou com um oftalmologista e presidente da Sociedade Catarinense de Oftalmologia, o Dr. André Frutuoso. Vamos ouvir.
1: Desde que virou lei em Santa Catarina, o teste do olhinho é obrigatório em todas as maternidades nas primeiras 72 horas de vida. A medida busca identificar precocemente patologias graves, como o retinoblastoma, o tumor maligno ocular mais frequente na infância. O presidente da Sociedade

0: durante o desenvolvimento infantil.
1: O teste do olhinho não termina na maternidade. Em Santa Catarina, a legislação determina que ele seja repetido aos 4, 6 e 12 meses na atenção básica e que a criança tenha avaliação especializada aos 2 e 3 anos. Isso é fundamental porque a saúde ocular acompanha o desenvolvimento da criança. O exame realizado ao nascer é uma porta de entrada, não o ponto final do cuidado.
0: Segundo o oftalmologista Dr. André Frutuoso, os pais e responsáveis devem observar o comportamento visual das crianças.
1: Um olho que fica torto, uma criança que parece não enxergar bem, ou, principalmente, uma pupila que aparece branca nas fotografias com flash, são sinais que não devem ser ignorados. O teste do olhinho é fundamental, mas a atenção dos pais continua sendo muito importante depois da maternidade. Ao perceber qualquer alteração, procure um médico oftalmologista.
0: Ainda de acordo com a Sociedade Catarinense de Oftalmologia, o diagnóstico precoce do retinoblastoma garante taxa de cura superior a 90% dos casos. De Florianópolis, da Rede de Notícias Acaerte, Carol Denardi.
2: Muito obrigado, Carol, tá aí a orientação. Papai, mamãe, preste bastante atenção aí. 6:57, 6:57. Vamos então a mais um intervalinho comercial para aguardarmos aí a entrada do bloco da propaganda eleitoral gratuita desta quarta-feira, primeira edição.
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0: 7:31, estamos de volta com o Jornal da 89, depois do horário político, horário de propaganda eleitoral gratuita. Lembrando aí, hoje o penúltimo dia, amanhã encerra-se a propaganda eleitoral gratuita no rádio e na televisão. Estamos aí na reta final, afinal de contas faltam 5 dias para as eleições 2026, eleições gerais. E uma campanha bastante, eu diria até, diferente este ano. Não sei quem é o candidato, se é Nossa Senhora Aparecida, Vorcaro, a Banco Master, a, se são as Betis, enfim. E proposta para um Brasil melhor, muito pouco se apresenta aí durante essa campanha. Vamos aguardar. Amanhã tem um debate importante, é um ponto marcante na tradicional, né, nas eleições brasileiras, que é o debate da Rede Globo, que acontece amanhã. Parece que Lula não vai estar nesse debate. Flávio Bolsonaro já confirmou presença, mesmo sem a presença do seu principal concorrente, que seria a Luiz Inácio Lula da Silva, pelo menos é o que dizem as pesquisas. Vamos aguardar e ver se muda alguma coisa nesta campanha, nesta reta final, se teremos alguma proposta ou algumas propostas, né? Ontem tivemos aí um debate para o governo do estado na realizado pela NSC TV, também com a presença dos principais concorrentes. Estiveram Gelson Merizio, o governador atual, Jorginho Melo, e também João Rodrigues, do ex-prefeito de Chapecó, e o Ralph Zimmermann, também presente nesse debate, que nada de novo, com exceção de algumas baixarias durante o decorrer do debate, enfim, mas nada de proposta concreta foi apresentada no debate de ontem para o governo do estado de Santa Catarina. Bom, um assunto que está em voga essa semana e causou bastante polêmica foi a proibição das bets, através de uma medida provisória editada pelo presidente Luiz Inácio Lula da Silva. E o Ministério da Justiça apresentou um balanço das primeiras ações realizadas após a entrada em vigor desta medida provisória que proíbe apostas de cota fixa no país. O Rita Sardi, a repórter da Caerte lá em Brasília, conversou com o secretário nacional de Segurança Pública do Ministério da Justiça, Chico Lucas. Vamos ouvir.
1: O governo federal apresentou no Ministério da Justiça e Segurança Pública um balanço das ações realizadas nos primeiros dias de vigência da medida provisória que proibiu a exploração, a oferta, a intermediação e a publicidade de apostas de cota fixa no Brasil. Durante a coletiva, que reuniu autoridades como o secretário nacional de Segurança Pública, Chico Lucas, o governo informou que mais de 5 mil sites de apostas foram bloqueados ou identificados para retirada do ar. A força-tarefa reúne órgãos do Ministério da Justiça e da Fazenda e atua no monitoramento de sites, redes sociais e plataformas digitais. Entre as ações recentes, o governo informou ter derrubado 506 sites com indícios de oferta irregular de apostas. Também foram identificadas mais de 1.000 páginas e perfis usados para divulgar bets irregulares. Chico Lucas disse que a fiscalização agora ficou mais fácil.
2: Como a oferta do jogo é feita no ambiente virtual, a gente tem uma série de mecanismos que identificam esses sites e a gente vai fazendo um mapeamento. E tão logo nós tenhamos conhecimento, o SPA é encaminhado para a Anatel, para que a Anatel providencie o bloqueio desses sites. Concomitantemente, nós vamos atrás de saber quais são as empresas que seriam beneficiadas com esses jogos, quais são as empresas, os CNPJs, as contas bancárias, e aí a gente procede tanto a nível de Barcem com o bloqueio, como também a responsabilização criminal através de autos de constatação e de operações policiais. Então, na verdade, ficou mais simples, porque todos agora são irregulares, né? Então isso trouxe mais facilidade na fiscalização.
1: A medida provisória foi publicada em 25 de setembro e proibiu as apostas de cota fixa em todo o território nacional, incluindo as apostas esportivas e os jogos online. O texto também estabelece regras para interromper a publicidade e a oferta desse tipo de serviço. Segundo o governo, a fiscalização continua para impedir que plataformas irregulares mudem de endereço e voltem a oferecer apostas aos brasileiros. O monitoramento também alcança anúncios e grupos em redes sociais e aplicativos de mensagens. O apostador, que ainda tem saldo nas plataformas, tem até o dia 5 de outubro para sacar o dinheiro. E a partir de 6 de outubro, todos os aplicativos e sites de apostas de cota fixa e jogos online devem estar totalmente bloqueados e fora do ar. De Brasília, da Rede de Notícias Acaerte, repórter Rita Sardi.
0: Muito obrigado, Rita. E vamos voltar aqui para Gaspar. Falar aí sobre a meio ambiente e o acesso às informações sobre licenças ambientais emitidas pelo Consórcio Intermunicipal do Médio Vale do Itajaí, o SINVI, está mais simples e acessível. Licenças emitidas desde 2021 estão disponíveis para consulta online no sistema A Prova Digital, sem necessidade de cadastro ou login. A novidade amplia a transparência dos processos de licenciamento ambiental e facilita o acesso da população aos documentos. Além da consulta, o usuário pode fazer download das licenças diretamente pela plataforma. A medida também contempla Gaspar, que desde agosto de 2025, o município possui o convênio com a SINVI para a prestação de serviço de licenciamento ambiental. Naquele mês, o Consórcio Intermunicipal do Médio Vale do Itajaí e o município de Gaspar oficializaram a assinatura do convênio para a contratação do serviço de licenciamento ambiental. A parceria permite que os processos de licenciamento ambiental do município contem com a estrutura e os serviços disponibilizados pelo SINVI. Com a nova ferramenta, moradores e empresas profissionais da área ambiental e demais interessados podem consultar as licenças de forma rápida e prática. Para realizar a consulta, basta acessar o sistema A Prova Digital no endereço sinvi.aprova.com.br e selecionar a página inicial, na página inicial, a opção consultar licenças emitidas. O usuário terá acesso a uma nova página onde poderá pesquisar a licença desejada e fazer download do documento.

E a Educação de Gaspar também disponibiliza uma nova plataforma para famílias acompanharem a vida escolar dos estudantes. Agora os pais e responsáveis de Gaspar podem acompanhar a vida escolar dos filhos ainda mais de perto, com informações importantes na palma da mão. A Prefeitura de Gaspar, por meio da Secretaria de Educação, disponibiliza às famílias o Acompanha. É o nome da nova plataforma que permite aos pais e responsáveis acompanhar informações da vida escolar dos estudantes de forma mais prática e rápida e também segura. A ferramenta é integrada ao e-Educar, sistema de gestão educacional já utilizado pela rede municipal de ensino. Neste primeiro momento, o aplicativo ainda está em desenvolvimento, assim o acesso é realizado por meio do navegador, já que o sistema é responsivo e pode ser utilizado em telas de diferentes tamanhos. O Acompanha pode ser acessado gratuitamente pelo endereço gaspar.ieducar.com.br/acompanha. Nessa primeira fase, as famílias terão acesso ao atestado de matrícula, atestado de frequência, histórico escolar e boletim. A disponibilização do boletim ocorrerá somente após a entrega física do documento nas unidades escolares. Estaremos aí abordando esse assunto mais à frente aí, explicando melhor esta facilidade que a Secretaria de Educação está disponibilizando para os pais e responsáveis de alunos da rede escolar do município. Sete horas e 41 minutos, 7:41. Nós vamos a mais um breve intervalo. Daqui a pouco estaremos falando aí sobre o momento do consumidor. Já está em nossos estúdios, Dr. Roberto Procópio, para abordarmos aí assuntos relativos ao consumidor. Aguarde.

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0: 7h49, estamos de volta com o Jornal da 89, nosso último bloco, e daqui a pouco vamos falar de assunto importante aí, voltar a falar aí sobre a questão das bets, mais do ponto de vista do consumidor, com o Dr. Roberto Procópio. Mas antes eu quero falar de um assunto que interessa ao consumidor, mas também ao comerciante, ao comércio de um modo geral. Porque, segundo a Fecomércio, a intenção de compras no Dia das Crianças, que é dia 12 de outubro, daqui a pouquinho, cresce em Santa Catarina. E a Edilene Cavalcante, que é economista da Fecomércio, falou ao repórter Arthur Westphalen. Vamos ouvir.
1: Uma pesquisa da Fecomércio Santa Catarina indicou que catarinenses irão gastar uma média de R$320 em compras para o Dia das Crianças. O número apresenta um crescimento real de 8,5% quando comparado ao mesmo período do ano passado. O resultado acompanha uma melhora na percepção financeira das famílias. Atualmente, 79% dos consumidores avaliam que sua situação pessoal está melhor ou igual à do ano passado, um aumento de 20% com o registrado em 2025. A economista Edilene Cavalcante explica.
2: A expectativa desse aumento está relacionada principalmente à percepção de melhora da situação financeira das famílias, né? 79% afirmam que a situação financeira está igual ou melhor em comparação com o Dia das Crianças de 2025. Tivemos também um aumento da renda real dos trabalhadores aqui em Santa Catarina nesse primeiro trimestre desse ano, um crescimento de 10%. Então, mais renda disponível, né, eleva essa intenção de gasto. O mercado de trabalho também segue aquecido, com pessoas trabalhando, né, mais vagas de empregos sendo geradas. Então, naturalmente, quanto maior a renda, maior o consumo e maior essa intenção de comprar presente no Dia das Crianças.
1: A pesquisa da Fecomércio indica que cerca de 83% dos consumidores compram os presentes de Dia das Crianças em lojas físicas. Compras via internet estão em torno dos 15%. Edilene avalia que este cenário fortalece o comércio local.
2: Principalmente o fato da criança acompanhar na hora da compra. Historicamente, o comércio local em Santa Catarina é o local preferido na hora da compra. A gente tem uma campanha aqui em Santa Catarina pela Fecomércio, o comércio local é legal, justamente para impulsionar a compra, né, na loja do bairro, para impulsionar justamente essa compra. Mas a presença da criança, né, o fato de comprar um presente especial está muito relacionado com essa intenção de gasto maior no comércio de rua.
1: A pesquisa aponta que vitrines e redes sociais seguem como os principais meios de influência na decisão de compra, mas a recomendação de amigos ou familiares também cresceu no fator influenciador. De Florianópolis, da Rede de Notícias Acaerte, Arthur Westphalen.
0: É isso aí, muito obrigado, Arthur. Pois é, e sempre cabe aquela lembrança: compre no comércio local. Se comprando no comércio local, está ajudando a nossa economia, a economia da sua cidade, do seu bairro. Então, dê preferência aí ao comércio da sua região. Muito bem, 7h52. Falamos há pouco, né? O governo federal emitiu uma medida provisória que já está valendo, proibindo as bets no país, os jogos pela internet. E nós temos aqui hoje, mais uma vez, a presença do Dr. Roberto Procópio. E eu, já dando bom dia, já faço a primeira pergunta. Dr. Roberto, essa ação do governo vem de encontro à defesa do consumidor? Qual sua opinião a respeito dessa proibição através dessa medida provisória do governo federal?
3: Bem, bom dia, Joel. Um bom dia especial a todos os ouvintes da 89. Eu acredito que ela vem tarde, né? Um grande número de brasileiros e de pessoas próximas a nós endividados, que perderam muito dinheiro nessas apostas, né? Nessas bets, né? Nessas apostas online. E nós estamos falando de um país que até pouco tempo atrás ainda é proibido cassino, o jogo do bicho é proibido. E nesse tempo todo, eu nunca, de defesa do consumidor, eu nunca vi ninguém reclamar do jogo do bicho. Um exemplo, né? Tá, nunca vi ninguém aparecer no Procon no tempo que eu passei para reclamar do jogo do bicho, para se ter um exemplo. Mas, diferente do jogo do bicho, que as pessoas têm que ir até um local para fazer a sua aposta, ou nas lotéricas para jogar, né, nas loterias federais, né, que são regulamentadas e legais, As bets criaram um grande câncer na sociedade, porque através de um celular, que todo mundo tem acesso, as pessoas passaram a acreditar que iam ficar milionárias ou que iam ganhar dinheiro fácil, mas o que a gente vê é o contrário, né? As bets são preparadas para que o consumidor se vicie nela, né? Que ele passe a ter uma patologia, né? Uma doença, e vai gastar todos os seus recursos, muitas vezes os recursos para colocar comida dentro de casa, para ficar apostando, achando que vai conseguir recuperar o dinheiro que já perdeu. Então eu acredito que é uma boa medida, um pouco tanto lenta, e que provavelmente ainda muitos consumidores vão ter dores de cabeça para recuperar o dinheiro que estão lá, que está lá depositado nessas bets. Então é importante que os consumidores fiquem atentos e cumpram os prazos, né, o quanto antes, se municiem das informações. Então é importante saber que até dia 5 de outubro os consumidores têm que solicitar diretamente aos sites a restituição dos valores que lá tem depositados. Então quem está nos ouvindo que tem dinheiro lá no site da Bet, entre em contato até dia 5, até a próxima segunda-feira, né, e faça isso, né, guardar todos os comprovantes. Por quê? Porque muitas vezes é um site, né? Quem diz que algumas delas não vai sumir com o site e o dinheiro vai sumir também? Então isso tem que, o consumidor tem que estar atento, né? Fazer guardar as informações, tirar prints, os comprovantes, tudo que foi feito, né? Tudo que tem lá depositado, todas as informações, é importante que ele tenha. Entrou em contato com o site, não teve retorno ainda, corre pro Procon para fazer uma reclamação. É importante que o consumidor faça isso quanto antes. Porque passando desse 5 de

0: a problemas graves que estão sendo bastante debatidas, inclusive, durante essa campanha, que é o endividamento da população brasileira, né? E vem de encontro também ao comércio formal, que é dinheiro que deixa de circular na economia formal do país, principalmente no comércio, porque trata-se de apostadores, normalmente, né, de uma classe mais
1: média baixa,
0: enfim,
1: ou até pessoas de baixa renda,
0: deixa de gastar no comércio, de fazer suas compras no comércio para apostar online. Então, sem dúvida nenhuma, do ponto de vista do consumidor, é bastante interessante. Doutor Roberto, então existe, né, ou tem essa alternativa do consumidor de apostas, digamos assim.
1: É, o consumidor, né, de apostas.
0: Dele rever aquele seu dinheiro, porque normalmente o sistema era que você fazia um depósito na empresa de, ou nessa, no site, e ficava
1: lá, né? Muitas vezes a pessoa nem retirava o dinheiro, deixava lá para fazer novas apostas. Eu, de fato, não conheço, nunca tive.
0: Eu também não conheço, nem sei como funciona.
1: Não sei como funciona, então, assim, mas possivelmente a maioria das pessoas é isso, colocavam lá o dinheiro e iam colocando mais, porque o que acontece é que elas têm uma forma de atuar em que a pessoa coloca dinheiro, ganha, aí ele acha que vai ganhar mais, perde, aí ele bota mais dinheiro das suas economias lá e vai perdendo. Agora, é uma outra situação que é importante a gente saber, cuidar, porque agora é um momento propício para golpista, né? Só esse ano, umas 5, 6 vezes, Joel, o nosso escritório foi alvo de golpe do falso advogado. Essa semana ainda tinha clientes que já receberam 3, 4 mensagens durante esse ano de golpe de falso advogado, dizendo que precisava liberar o dinheiro e tal, só para dar um exemplo. E aí é o momento propício para golpista, dizendo que vai intermediar, vai facilitar o resgate dos valores. Então, assim, não acreditem, né, em intermediários. Toda a plataforma do governo, se precisar de intermediário é PROCON, Ministério Público e advogado. A pessoa entrou em contato com você por telefone, WhatsApp, dizendo que vai intermediar para recuperar o seu dinheiro, toma cuidado, que a possibilidade de golpe é grande. Não forneça senha, códigos de autenticação, os tokens, dados bancários, porque se prometeu agilizar, tirando esses órgãos que eu comentei aqui, PROCON, Ministério Público e o seu advogado de confiança, qualquer pessoa que venha para dizer, eu vou te ajudar a receber esse dinheiro quanto antes, é golpe. É bem possível que seja golpe, né? Então, assim, tomar cuidado. Eu tenho dificuldade de acesso, eu jogava lá. Então, pede para alguém de confiança, mas de confiança mesmo da família, para te orientar da forma para solicitar o resgate desses valores. Não vai atrás de terceiros. A possibilidade de você cair em golpe, de dar acesso de contas bancárias, e eles, você já está numa situação que você precisa restituir um valor que está lá, que, né, que você jogou e tem lá um saldo. Ainda depois perder mais valores, porque a partir do momento que essas pessoas têm acesso até suas contas bancárias, em alguns casos eles rapam o que tem na sua conta, fazem empréstimos, né, na sua conta bancária, e aí você fica com uma dívida, além de perder valores, fica com uma dívida enorme e que muitas vezes não vai nem conseguir pagar. Então, o consumidor, fica atento, não atender terceiros. Precisa de auxílio, PROCON, Ministério Público, procura o promotor da defesa do consumidor da sua comarca, né, da sua cidade, e o seu advogado de confiança. Não vai cair em golpe e atrás de pessoas que estão atrás de uma tela ou atrás de um telefone, prometendo mundos e fundos, e que na verdade você vai ficar só com fundos.
0: Muito bem. Olha, e um alerta também a você que gosta de jogar, ou você que é um jogador compulsivo, presta atenção, porque com certeza já existiam e agora deverão surgir muito mais os sites clandestinos, né, do jogo ilegal. Lembrando, jogo ilegal é crime para quem fornece, né, as plataformas, e também para quem joga.

0: é crime. E a possibilidade de você ser ludibriado, se no jogo legal você já estava perdendo dinheiro, no
1: ilegal,
0: no jogo ilegal certamente você vai perder muito mais. Doutor Roberto, muito obrigado pelas suas orientações, bastante interessantes, bastante ajuda muito aí as pessoas que se utilizavam dessas bets e que agora estão proibidos, pelo menos até segunda ordem. Vamos acompanhar aí o desenrolar das coisas após as eleições. Um abraço e um bom dia.
1: Bom dia, Joel. Bom dia, obrigado pela oportunidade. E mais uma vez frisar: vamos evitar jogar, ainda mais em sites ilegais. Isso que mesmo que retornem as bets, pessoal, não vamos jogar, porque é só a forma de perder dinheiro e acabar muitas vezes com a sua própria vida e a família.
0: Muito bem, 8:02. Bom, a Bet também impactou bastante no futebol, mas de qualquer maneira, futebol é sempre futebol e é importante. Vamos com Jerry de Oliveira trazendo as últimas informações.
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0: Muito bom dia, Jerry.
3: Oi, Joel, tudo bem? Um abraço para você, quem tá ligado aí nessa manhã de quarta-feira, né? Dentro do Jornal do 89 FM. Pois é, chego agora com as informações de futebol, Joel. Porém, futebol essa semana mais tranquilo, né? Tudo remete-se a seleções, né? Nós temos lá a competição, a National League lá na Europa, então tá envolvendo lá as seleções de nível A, B e C lá da Europa, então as competições estão abertas lá. E aqui, né, na América do Sul, destaque para muitos amistosos, né? Exemplo, hoje nós teremos a seleção da Argentina em campo, vai enfrentar a seleção da Bolívia, né? A Argentina que volta a disputar uma partida após o vice-campeonato da Copa do Mundo. Seleção brasileira que ontem venceu a Austrália pelo placar de 4-2, acho que pouca gente sabe disso, né? Mas a seleção brasileira tá lá na Austrália, ou estava até o dia de ontem, disputando jogos amistosos, né? Jogou um amistoso na sexta-feira, empate em 1-1, quase perdeu, né? Salvo por um golzinho no final. E ontem tava perdendo, acabou fazendo a virada e fez 4-2 para cima da Austrália, até para pagar a má passagem lá pela terra dos canguru. A seleção brasileira que volta a campo, essa data FIFA é uma data de 3 jogos, né? Justamente em função lá do que está acontecendo na Europa, e volta a campo nesse sábado para enfrentar a seleção da Índia. É super clássico Brasil e seleção da Índia aí nesse tour de 3 amistosos aí que a seleção brasileira está fazendo nessa data FIFA. Então fica aí esses confrontos dos campeonatos. Entre seleções. Jogos aí normalizam aqui na Série A, Série B e Série C do Campeonato Brasileiro a partir da semana que vem. A Série B em andamento, né? Ontem o Botafogo de Ribeirão Preto, para fechar a 30ª rodada, bateu a Ponte Preta por 2-0. Por que que eu tô destacando isso? O Avaí dependia muito dessa partida, porque o Botafogo era o primeiro fora da zona de rebaixamento, com 2 pontos de diferença em relação ao Avaí. Agora abriu 5 e a situação do Avaí bastante complicado. O Avaí que perdeu pro Criciúma no último sábado por 3-0, está afundado na zona de rebaixamento, mandou o treinador embora, está com o treinador interino lá, então a situação do Avaí é bastante complicada para sair aí dessa situação incômoda que é a zona do rebaixamento. E um detalhe, né? Faltam apenas 5 rodadas para terminar aí ou melhor, 8 rodadas para terminar a Série B. Então são 24 pontos em disputa. E a cada rodada que passa, o Avaí vai se complicando ainda mais na competição. Tá bom, Joel? Hoje é contigo, né? Vamos lá, vamos em frente. Passamos todos uma ótima quarta-feira. 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
0: É isso aí, Jerry. Muito obrigado. Amanhã o Paulo tá de volta. Hoje é comigo. Mas tudo bem. Olha, são 8:06. Não há mais tempo para nada. Só para desejar a você aí uma boa quarta-feira.
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0: É isso aí, bom dia pra você, ótima quarta-feira, 30 de setembro. Chegamos já ao último dia, hein, do mês de setembro. Amanhã já entramos oficialmente no 10º mês do ano de 2026. Eu sou Viviane Batista, te acompanho por aqui até o meio-dia, tá? Você vai participar com a gente. Hoje tem um par de ingressos pra você curtir o Teatro Biriba. Tá valendo também por aqui, sabe o quê? Aquele almoço maravilhoso lá do DDV Gourmet. Participa lá no WhatsApp 988-230738. Aproveita para mandar o seu recadinho também na nossa manhã, tá? Hoje, neste dia 30 de setembro, comemoramos o Dia da Secretária, Dia da Navegação, Dia Mundial do Tradutor e Dia Nacional do Jornaleiro. Participa também através das nossas... lá do nosso Instagram, né? Que é o @89FMSC. Segue a gente por lá. É um canal de comunicação também com a nossa Rádio Top. 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Tá começando por aqui o nosso Manhã Total.
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0: 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E a gente começa com João Gustavo e Murilo.

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6: Oi, ótima quarta-feira para você. Vamos encerrar esse mês aqui, no dia 30 de setembro, com as previsões astrais desse último dia. Vamos? Prazer imenso, eu sou Leandro Mendes, trouxe todo mundo aqui comigo e começo por Áries, Touro e Gêmeos. Chama! Dias alegres e divertidos para esse último dia de setembro e os primeiros dias de outubro, né? O bom humor vai dar um novo frescor aos relacionamentos afetivos. Ó, o que está sob a sua responsabilidade deve ter a sua maior prioridade, viu? Ninguém vai fazer por você. Não deixe que o estresse do dia a dia interfira no seu humor. Relaxe mais, priorize os momentos de lazer. O período é propício para você fazer investimentos. Ó, muita ternura e suavidade no amor também, tá bom? Você tá com um sentimento fraternal, muito altruísmo, isso vai te levar a fazer caridade. Isso vai até reforçar a sua religiosidade, é muito bom, né? Boas notícias sobre negócios ou dinheiro. Você tem que ficar disponível para conhecer novas pessoas e novos lugares também, tá bom? Tudo isso pro mês de outubro, gente. Ó, mês de setembro já deu para você. Aplique os seus conhecimentos de forma prática. Aprendeu em setembro? Aplica em outubro, é isso. E vai ser um bom período para o amor e para assumir compromisso. Muito bom, né? Câncer, Leão e Virgem, já já.
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7: Já estamos de volta, chegando mais uma sequência, tá? Do nosso Manhã Total, você vai participando com a gente. Manda sua mensagem de áudio, mensagem de texto, tá valendo. Hoje tem um par de ingressos pra você curtir o Teatro Biriba, tá? É, pra você curtir o Teatro Biriba e você vai me contar quem você vai levar pra curtir, dar muitas risadas no Teatro Biriba. Tem também aquele almoço maravilhoso lá do DDV Gourmet. A Roseli já tá por aqui, a Elaine também, né? Desejando um mês maravilhoso pra todo mundo. É, outubro tá chegando com tudo por aí, né? Festas de outubro, eleições, primeiras eleições, né? No domingão, depois tem as festas de outubro. Outubro promete, hein? Promete. Vem participar com a gente aqui, como a Débora, né? Que já tá aqui curtindo através lá do Santa Terezinha, mandando mensagem pra gente aqui. Ô, Débora, abraços, tudo de bom. Jonathan também, tô trabalhando, Vivi. Manda um abraço aí pra mim. Quero participar do sorteio dos ingressos para levar a minha filha, que ama o Teatro Biriba. É bom demais, né? Um abraço pra vocês, tá? Tudo de bom, um ótimo dia.
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0: Danilo e Davi, eu não sou terapia, 8h41 da nossa manhã juntinhos por aqui. Vem participar, hoje tem um par de ingressos para o Teatro Biriba. Eu tenho também valendo pra você aquele almoço maravilhoso lá do DDV Gourmet. Tem que participar com a gente aqui no WhatsApp, tá?
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4: Tô contigo aqui nas previsões, não abro mão. Ótimo dia 30 pra você. Bora lá então, as previsões para Câncer, Leão e Virgem. Ótima quarta. Você tem que analisar os seus planos e dar uma prioridade ao que realmente importa nesses próximos dias. Tá nas próximas semanas, na verdade. É pra começar bem o mês, né, gente? Ó, a quebra de rotina, mesmo que por pouco tempo, vai te colocar em contato com novas possibilidades. Então, assim, se você parar, dá uma pausa na correria que você tá agora, não vai ficar ruim pra você não, tá bom? Pelo contrário, vai te fortalecer. Bom período para você buscar a liderança no seu serviço. A sua mente está muito ágil, o raciocínio está rápido, ideias otimistas são resultados da energia dos astros para você, tá bom? A sua mente, o seu raciocínio, as ideias, é isso, tudo isso vem lá de cima. E a fase é de criatividade, de pensamento, otimismo e boa intuição. Então vai ser muito bom para ganhar dinheiro. Teve ideia? Bota em prática, que o resultado vem. Elemento terra, modalidade mutável, signo complementar peixes, regente Mercúrio, tá? A sua capacidade de comandar está em alta. O dia favorece a sua eficiência e o poder de liderança também. As pessoas, não é que elas vão te obedecer, elas vão te seguir. Você tá uma pessoa admirável. Cuidado para não assumir uma postura muito autoritária com isso, tá bom? Daqui a pouco tem Libra, Escorpião e Sagitário.
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5: Vem participar com a gente. Hoje tem par de ingressos para o Teatro Biriba. Oba! Tem também almoço lá do DDV Gourmet, tá? Manda sua mensagem aqui para participar com a gente. Deixa eu mandar um abraço pro Valdecir da Centro Motos no Barracão. Valeu, Valdecir. Abraço, tudo de bom. Oi, Vivi. Quero participar do sorteio do ingresso do Teatro Biriba, é? Vou levar o meu esposo, é a Janete do Bairro 7. Aí sim, a Terezinha também. Tá na margem esquerda participando com a gente. Deixa eu mandar um abraço também para o Elias. O Elias quer ingresso pro sorteio do ingresso, né? Pro Teatro Biriba e para Delícias do Vale Gourmet, pro DDV Gourmet. Toca um flashback aí para nós ouvir, beleza? Um bom dia para você e todos os ouvintes. Valeu, Elias. Abraço, tudo de bom. Um ótimo dia para você também.
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5: Wesley Safadão.
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5: Tô contigo aqui nas previsões, ótima quarta-feira, meiozão da semana pra você de Libra, de Escorpião e Sagitário. Vamos ver como é que o mês termina pra vocês, né, gente? Libra. Os astros propiciam encontros virarem romances inesperados. Momento em que você está bastante envolvente, você não está resistindo aos poderes da sedução, mas nem tudo que cai na rede é peixe. E você não tá desesperado pra sair atirando pra tudo que é lado, ou tá? Cuidado, hein? Não faz isso não, seja mais seletivo, tá? Olha o dedo podre, hein? Não mete essa. Este trânsito vai acentuar os seus instintos. O seu pensamento está muito mais claro, muito favorável para a disputa de concorrência. Período favorável para os negócios, né? Você tá com a faca nos dentes, meu filho. Quem entrar numa com você aí, ó, para disputar qualquer coisa, qualquer venda, não vai sobrar nem o pó. Você está com desejo de perfeição, não é verdade? Então, esse é um dia especialmente favorável para o trabalho manual. Não sei o que você faz na vida, mas se tiver que trabalhar com as mãos e o resultado sair disso, meu filho, vai sair um primor. Só que você tem que ser mais realista e objetivo nas suas ações, tá? Hoje você tá muito sensível. Cuidado com as vibrações, com as energias que você recebe. Daqui a pouco, os últimos de hoje.
6: 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É, por aqui toda a nossa Rádio Top e você, né? Nosso ouvinte especial de todo dia, toda hora.
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6: Muito bem, participa aqui comigo, tá? Manda aquela mensagem de áudio, mensagem de texto, tá valendo, sabe o que pra você? Além daquele almoço lá do DDV, eu tenho também hoje um par de ingressos para o Teatro Biriba. Cris tá participando com a gente, valeu Cris, beijão, tá? Márcio Oliveira, do bairro Figueira também participando, Karina já está por aqui, o Anderson, e Vivi, quero esses ingressos para levar a minha esposa, Giovana, que eu amo demais e adoro o Teatro Biriba. Boa sorte pra você então, tá? Oi, eu me chamo Claire, quero participar do sorteio de hoje, moro no Santa Terezinha, valeu Claire, beijão. Natasha Maba também nos acompanha através do Santa Terezinha, lá do Santa Terezinha, né, Natasha, beijão, tá? Oi, Viviane, bom dia, quero participar do sorteio, é o Marcos Vinícius Dionísio, da margem esquerda, valeu Marcos, abraço, tudo de bom. Manda um alô aí pras meninas da facção Pelicer, beijinhos. A Vera Lúcia, né, do Gaspar Mirim, ô meninas da facção Pelicer, aquele beijo. Um ótimo dia pra vocês e pra você também, tá bom, Vera? Tudo de bom.
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6: Guilherme Benuto e o Panda.
10: Guilherme com

0: Chegou moça pra casar 9h24. Essa é boa, né? Vem participar aqui com a gente, hein? Tem prêmios na nossa manhã.
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0: você realizar sonhos que você guarda dentro de si. Concentre a sua vontade naquilo que você deseja e grandes oportunidades surgirão. Que bom, hein? A sua habilidade de seduzir está favorecida e vai estimular o seu lado carinhoso. Então aproveite para você estar com quem você ama, tá? Os astros estão trazendo paz e alegria para a sua vida. Você está generoso e confiante em relação ao amor com todo mundo. Boa sorte! Aliás, boa sorte aos nativos de todos os signos. Muito obrigado por esse mês de setembro e que o mês de outubro seja incrível, o melhor mês das nossas vidas. E amanhã que renovam-se as previsões. Um abraço!
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1: É isso aí, já estamos de volta, hein? Chegando mais uma sequência do nosso Manhã Total. Beijo pra Bárbara. A Bárbara está ligada com a gente no centro de Gaspar. Está sempre na sintonia por lá, né? Beijo grande, tá? Bom trabalho pra você. Sandra também, ouvindo a gente lá do bairro Bateias, né, Sandra? Um beijo, obrigada pela companhia. O Gleison quer participar do sorteio. Que Deus abençoe nossa quarta-feira abençoada. Valeu, já está sendo, né, Gleison? Um abraço, tá? Tudo de bom. O Adenilson Kraus também tá em Blumenau, curtindo a programação da 89. Aquele abraço. Luciana Vipel de Amorim. Oi, Luciana, aquele abraço também. Oi, Vivi, me coloca no sorteio. Quero levar o meu filho no teatro. Que bacana. Um beijo grande pra você. Obrigada pela companhia. Lari, né, Lari? Um ótimo dia. Diana Ferreira também, diretamente do Gaspar Mirim, participando com a gente. Valeu, Dianinha. Aquele abraço. A Jess tá lá na margem esquerda, né? Mandando um beijo pros filhos, pro Taylor e também pra Cecília. Um beijo pra toda a sua galerinha e um ótimo dia.
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1: Israel e Rodolfo.

0: Esse é o Michel Teló e a Roça Vence. Dá tempo, claro, 9h45. A gente segue juntinhos até o meio-dia por aqui. Você vai participar com a gente lá no WhatsApp. Hoje tem um par de ingressos para você se divertir de montão no Teatro Piniba. Tem também aquele almoço, né? Maravilhoso lá do DDV Gourmet.
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0: 89, 8 minutos para as 10.
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0: É isso aí, já estamos de volta, hein? Mais uma sequenciazinha do nosso Manhã Total. Você vai participando lá com a gente, mandando seu recadinho aqui na nossa manhã. Ele tá valendo um par de ingressos pro Teatro Biriba. Tem também o almoço lá do DDV Gourmet, tá? Vamos ver quem está por aqui.
4: Bom dia, Vívia. Tudo bom bem? Dia, aqui é a Ana da Mate Esquerda. Quero participar ali do sorteio dos ingressos do teatro. Pra me levar meus dois filhos.
0: Valeu,
4: beijo.
0: Ana, um beijão pra você. Vera Lúcia também tá participando com a gente. A Daiane tá no centro de Gaspar. Na sintonia, viu? Trabalhando radinho ligado. Aí sim, hein? A Lúcia tá no Gaspar Mirim. Boa quarta-feira a todos. Me coloca nesse sorteio aí. Beijo. Valeu, Lucinha. Beijos. Oi, Vivi, tudo bem? Quartou, hein? Então bora participar desse sorteio. É a Célia, do bairro 7. Bora lá, né? Célia, um beijão, tá? A Débora Sabará Belino também tá no Santa Terezinha. Manda um beijo pra nós, a costura da Real Malhas. A Tíria, Letícia, Iraci, bom trabalho. Ô, meninas, um beijo, tá? Obrigada pela companhia, um ótimo dia.
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0: Felipe Rodrigo.

0: Este é o Gustavo Lima, páginas de amigo e tentei te esquecer. 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

0: Júnior e César e o cheiro de culpado. Essa é bem bacana, né? 10:05. E olha só, gente, o que relatou o Bruno, né? Da dupla com o Bruno e Marrone. Ele, depois da morte trágica do Rick Solo no acidente de helicóptero, né? Aqui no estado de Santa Catarina, o cantor sertanejo Bruno, da dupla com o Marrone, ele relatou ter vivenciado aí uma experiência misteriosa, hein? Segundo Bruno, que vinha homenageando, né, um amigo nos palcos, um rádio antigo que está lá na sua cozinha, né, ligou sozinho e começou a tocar uma canção de Rick Renner. Visivelmente espantado com o ocorrido, ele logo, né, pegou o celular ali e começou a gravar e postou lá no Instagram dele, né. O artista confirmou não encontrar explicações lógicas e declarou acreditar que o episódio foi um agradecimento espiritual do colega, né. Eles que eram amigos de longa data aí, não só através da música, mas amigos pessoal mesmo. E segundo Bruno, pode ter recebido um agradecimento de ninguém menos do que o próprio Rick, né? Que ganhou mais de 1 milhão de seguidores após a sua morte. Eu estava aqui na cozinha, ele disse, né? Tem um radinho que a gente ganhou do Bruno e o Marrone e Leonardo lá no cabaré da rádio, de uma rádio local, né? E disse, mostrando o objeto em estilo retrô, disse que de repente o rádio ligou sozinho e perguntou aí pros fãs, né? Pra quem segue ele lá, se tem alguma outra explicação, se não há algo espiritual e um agradecimento aí do amigo de longa data que nos deixou na semana passada. Aí.
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9: 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Por aqui só dá nossa Rádio Top. Bom dia pra você, maravilhosa quarta-feira, último dia já do mês de setembro. Bye bye, setembro.
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9: Quais as expectativas aí para outubro? Já está fazendo expectativas? A gente sempre tem que ter, né? Cada dia a gente tem que ter uma expectativa diferente. O Alexandre Amorim tá na margem esquerda participando com a gente. Ô, Alexandre, um abraço. Oi, Vivi, quero participar do sorteio dos ingressos para levar a minha linda netinha Maia. Me chamo Dete, do Santa Terezinha. Beijos para você. Amo ouvir a sua voz. Muito obrigada. Um beijo para você, tá bom, Dete? Também para sua netinha Maia. E boa sorte aí no sorteio. Quem mais tá por aqui? A Maristela Marquete, diretamente do Gasparinho. A Maristela por aqui, um beijo grande, tá? Bom dia, Vivi Maravilhosa, tudo bem com você? Tudo ótimo, viu, Zumira? A Zumira tá lá no Sertão Verde, né? Abraço pra você, pras meninas aí, tá? Um ótimo dia. Quem tá lá no Gaspar Mirim? Quem? A Jéssica, participando com a gente, mandando um alô pra Sônia, também pra Solange, pra Estela e pra Cuca. Um beijo, meninas, um ótimo dia. Wilson Ferreira Barbosa também, do Gaspar Mirim, participando do sorteio com a gente. Oi, rádio, sou a Gabriele de Ilhota, quero prêmios. Ô, Gabi, boa sorte pra você, um beijão aí pra galera de Ilhota, tá? Jéssica também no Santa Terezinha, participando com a gente, pra aproveitar pra mandar um abraço pro meu padrasto Antônio, um beijo pra minha mãe Rose, que são ligadinhos na 89, né? Um beijo pra vocês, tá? Um ótimo dia.
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0: Essa é boa demais, hein? Rafa Torres, João Gomes, tadinha. 10h26 da nossa manhã juntinhos por aqui. Tem intervalo, mas é bem rápido, tá? Eu volto já já. Vai mandando sua mensagem lá. Tem uma galerinha por aqui, a gente gosta demais, tá? Tem intervalo bem rapidão, eu volto já.
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0: Chegando mais uma sequência, né, do nosso Manhã Total nesta manhã de quarta-feira. Vem participar com a gente. Hoje tem almoço lá do DDV Gourmet e tem também um par de ingressos para o Teatro Biriba. Tá afim de curtir o Teatro Biriba? Bem acompanhado? Então me conta aí quem você vai levar pra dar boas risadas com você. A Karina tá, a Karin, né? Karin tá por aqui, vamos ouvi-la.
4: Oi, Vivi, bom dia. Aqui é Karin Silveira do bairro Santa Terezinha. Gostaria de participar dos ingressos do Teatro Biriba e também do almoço Delícias do Vale Gourmet. Manda um desses prêmios top aí pra mim. Beijo.
0: Valeu.
4: Boa quarta-feira a todos.
0: Beijos. Ótima quarta pra você também. Maísa Vipel por aqui participando. A Daniela tá lá na margem esquerda. Um super beijo pra você também, Dani. Cristiano José participando com a gente. Aquele abraço, tudo de bom. Quem mais tá por aqui participando com a gente? A Sônia. Oi, Sônia. Beijos. A Noeli, do bairro Bateias também, mandando o recadinho dela na nossa manhã. Oh, quero participar do sorteio, Juliana Mara Martins. Manda um alô para JM Embalagem, estamos ligados. Também para a embalagem da Juscelia, no bairro 7. Fábio, Bruno Bailer, Vanessa Nicolete. Hoje tem teatro, toca um chapeludo para nós. Valeu, um beijo para vocês. Obrigada aí pela companhia. Alguém disse oi também? Deixa eu ver onde é que tá. Respondi aqui. Deixa eu mandar um abraço. Não achei agora, mas daqui a pouquinho eu mando aquele abraço, tá? Quando você manda sua mensagem pra gente, manda ali e deixa aguardando, tá? Porque eu vou pela sequência aqui, ó, por ordem de chegada. E se você manda um, vai lá pra cima. Aí demora pra gente responder. Vem participar também no nosso Instagram, lá no @89FMSC. Já seguiu a gente lá? Ainda não? Corre lá então, @89FMSC.
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0: João Bosco e Vinícius, Gustavo Lima.

0: Israel e Rodolfo e a Ana Castela Bombonzinho, 10h44, eu volto já.
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3: Na 89, 10 minutos para as 11.
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3: Muito bem, estamos de volta. Às vezes até eu me assusto quando vou dar o sinal da hora aqui, que a hora passa muito rápido, né? Quando a gente tá juntinhos aqui na nossa manhã. Então, não perde tempo, vai participando lá, que hoje eu tenho um par de ingressos pra você curtir o Teatro Biriba, tá bom? E também tem um almoço lá do DDV Gourmet. Ó, quero mandar um beijo aí pra facção da Edna e da Andréia lá no Santa Terezinha, né? E também para o meu filho Ruriel e pro meu marido Carlos. Toca uma aí do Gustavo Lima. Escutamos todos os dias a 89. Opa, que bacana. Deixa eu ver quem é que tá por aqui. É a Edna. Oi, Edna. Um beijo para vocês, tá bom? Um ótimo dia. A minha amiga Edith Renata também tá lá no Santa Terezinha. Ótima quarta para nós. Valeu. Beijos. Oi, Vivi, tudo bem? É o Lucas dos Santos. Me coloca aí no sorteio. Tá na margem esquerda, né, Lucas? Um abraço, tá? Obrigada aí pela companhia. Gabriel também tá participando com a gente. Aquele abraço. Um ótimo dia. O Luiz Henrique Rocha também já se faz presente por aqui. O Antônio tá mandando um abraço, um beijo, né? Um beijo especial pra esposa Rose. Valeu, um beijão pra vocês, tá? Tudo de bom, um ótimo dia. A Nelci também mandou um recadinho aqui, vamos ouvir.
7: Dia, Vivi, aqui bom é a Nelci do Bateias. Tô limpando a casa aqui, opa, ouvindo o teu programa. Coloca aí nos sorteios que tá tendo. E se eu ganhar o ingresso, eu vou levar o meu netinho, tá bom?
3: Tá bom. Valeu. Que bacana. Um beijo pra vocês, tá? Um ótimo dia.
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3: Jorge Mateus.

0: Show, Natan e Anitta. Tô querendo de novo, 11 horas e 1 minuto. Vou pro intervalo rapidão aí, volto com mais uma sequência já já.
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0: Tio Biana, estamos de volta. Vem participar, dá tempo, claro que dá tempo. Para você que tá chegando agora para passar o dia inteirinho junto com a gente, hoje eu tenho, além daquele almoço maravilhoso lá do DDV Gourmet, né, de todos os dias, eu tenho um par de ingressos para você curtir o Teatro Biriba. Dar muitas risadas, sair cansado de lá, mas de rir, né? De se divertir. Me conta aí quem você vai levar, sabe que eu gosto de saber, que eu sou curiosa. A Roberta tá lá no bairro Colonia, participando com a gente. Noeli, do bairro Bateias. Beijo, Noeli, a Franciele também lá na margem esquerda. Uma abençoada quarta pra todos nós. Valeu. É, a gente é curioso, né? Gosta de saber da vida dos... Ontem eu tava rindo, ontem à noite, que eu recebi lá um videozinho da Denise, né? Que é apresentadora da CBN, mandou pra mim lá sobre a fofoca. Eu disse pra ela, quem é que não gosta de uma fofoquinha, né, amiga? Quem é que não gosta? Ela disse, realmente, nós não somos fofoqueiras, somos repassadoras de informação. É isso aí, ficou mais bonito assim, né? Deixa eu mandar um abraço também pra Gisele. A Gi tá ligada com a gente. Oi, Gi, beijos pra você, minha amiga. Um ótimo dia, obrigada aí pela companhia. A Graziela da Silva tá acompanhando lá na margem esquerda, né? Oi, bom dia, Vivi, Tintim, saúde, um brinde à vida, viva, quero participar do sorteio, muito obrigado, um ótimo dia. É o Ednei do bairro 7, é isso aí, temos que brindar a vida todo dia, toda hora, né, Ednei? Aquele abraço, tá? Tudo de bom.
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0: Diego e Arnaldo, Zanetti e Cristiano.

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4: Aquele abraço pra toda a galerinha aí mandando mensagem aqui na nossa manhã, tá? Todo mundo concorre aos prêmios de hoje. Hoje tem par de ingressos para o Teatro Biriba. Curtir aquele teatrinho, né? Dar boas risadas. O clima está propício para isso, aliás, né? E tem também o almoço lá do DDV Gourmet. A Eduarda tá mandando um beijo pra embalagem da Vitória no bairro 7, né? Um beijo pra Carol. Oh, abraço. Beijos pra vocês. Um ótimo dia. O Sidney, também o Cauê e a Silvana, a família inteligentíssima, sempre ligados na 89 lá no Baú Central, né? Um beijo pra vocês, tá? Obrigada pela companhia. O Vinícius também mandou um recadinho por aqui, ó.
8: Bom dia, Vinícius da Mais Esquerda. Bota eu no sorteio.
4: Opa,
8: aí.
4: Pode deixar.
8: Valeu, obrigado.
4: Valeu, tudo de bom. Ah, quero esse almoço DDV Gourmet, Alessandra Manhães, do bairro Lagoa. Valeu, Alessandra. Um beijo para você, obrigada aí pela companhia. Quem tá lá no Gasparinho e quer levar a filha, né, para curtir um teatrinho, é Isolete Marquete. Oi, Isolete, beijos para você. João Carlos Pereira também, ligado lá no Gasparinho, junto com a gente. Edilene dos Santos. Edilene, beijinhos. Márcia Rinks também no bairro 7. Sempre ligada por aqui, Fabiana, lá no Santa Terezinha. Juliana tá lá na margem esquerda, né, Ju? Um beijo, tá? Obrigada aí pela companhia, tudo de bom.
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4: Ana Castela.

Essa é a Simone Mendes, Direitos Iguais, 11:38 da nossa manhã. Já tem cheirinho de almoço aí, né? Tô sabendo. O intervalo é bem rapidinho, eu volto com a nossa última sequenciazinha de hoje.

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2: Muito bem, ó, chegando, hein? Chegando de uma sequenciazinha do nosso Manhã Total. Todo mundo que mandou mensagem aqui tá concorrendo aos nossos prêmios, tá? No finalzinho desse bloco a gente traz o resultado.
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2: Diego e Victor Hugo.

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0: Muito bem, ó. Quem está se dando bem, está levando aquele almoço do DDV Gourmet, Alessandra Manhães. Tá bom, Alessandra? Já mandei mensagem, ela já visualizou. E o par de ingressos da Claudete Crepe Soares. Parabéns, meninas! Ó, hoje à tarde com o Marcelo tem mais prêmios por aqui, tá? Tô indo nessa, hein? Volta amanhã. Amanhã a gente se fala à tarde, tá? A partir da 1 da tarde eu te encontro por aqui pra gente passar a tarde todinha juntinhos. Beijos!
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1: Fala, turma, boa tarde. Tá começando mais uma edição do Show da 89 aqui nas ondas da sua Rádio Top desta quarta-feira, meiuca de semana, mais conhecida também como Quarta Love, né? Para alguns, para outros será Quarta Gole, enfim, cada um vai aproveitar do seu jeito esta quarta-feira, né? Dia 30 de setembro, último dia do mês 9. Amanhã já estamos em outubro. Que loucura, gente. Amanhã, quinta-feira, já será 1º de outubro. E aí, faltará 3 meses para acabar o ano. Vocês já pararam para pensar nisso, gente? 90 dias para acabar o ano de 2026. Que loucura, gente. Como passou rápido, hein? Eita, nós. Seja muito bem-vindo, né? E bem-vinda aqui ao programa Show da 89. Eu, Marcelo, com muito prazer, te faço companhia a partir de agora para deixar a tua tarde ainda mais gostosa. E você vai participar com a gente, é claro, através do nosso WhatsApp pelo 988230738, porque hoje, por ser quarta love, ser a meiuca da semana, tem 2 prêmios muito legais para você. O primeiro deles é um par de ingressos para o Teatro Biriba com o Palhaço Birita, para você dar boas risadas. E o outro é uma delícia. É uma pizza lá da Casa da Pizza, é. Que maravilha, então, ó, tô aguardando a tua participação por aqui. Brinca, interage, deixa seu recadinho aqui. Nesta quarta-feira você vai concorrer a esses 2 prêmios. O sorteio, você já sabe, tá acostumado, né? Lá no finalzinho, pertinho das 6, a gente vem com sorteios. Boa sorte pra você. Além disso, claro, teremos a previsão do tempo, backstage, pra gente ficar sabendo o que tá rolando no mundo da música e com os artistas. E túnel do tempo, aquele flashback que a galera adora, pra gente resgatar um grande clássico aqui na programação.
2: Faz barulho aí!
1: E a gente começa muito bem o programa de hoje com João Gustavo e Murilo. Ótima tarde de quarta-feira pra você.

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3: Muito bem, estamos de volta com o nosso show da 89 para todo o Vale do Itajaí, litoral norte catarinense, desta quarta-feira, 30 de setembro. Quero deixar aqui o meu beijo e meu abraço especial para todas as secretárias, que hoje é o dia da secretária. Fica aqui meu beijo para vocês, tá bom? Essa profissão tão legal, tão importante, né? É, em tantos estabelecimentos comerciais aí que a gente vai, consultório médico, empresas também, lojas do comércio, sempre tem uma secretária. Então um beijo para todas as secretárias aí. Beijo carinhoso para vocês, sempre estão vindo a 89 FM. Fica aqui um abraço de toda a galera da Rádio 89 para todas as secretárias. Que maravilha, né? Galera participando aqui no nosso WhatsApp 988-230738, concorrendo a um par de ingressos para o Teatro Biriba e também uma pizza lá da Casa da Pizza. A minha querida Patrícia da margem esquerda já deixou seu recadinho por aqui. Valeu, Pati. Boa sorte para você. Beijo. Boa tarde, Marcelo. Quero participar do sorteio da pizza. Quartou. É a Sandra do Alto Gasparinho. Valeu, Sandra. Obrigado pelo carinho. Boa sorte pra você. Beijo. Quem mais tá com a gente aqui? A Carla Marquete, do bairro Figueira, participa com a gente também. Valeu, Carlinha. Beijo pra você. Boa sorte no sorteio. Pedro e Benício.

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Diego e Vitor Hugo, o errado triplo, fechando mais uma sequência por aqui. Intervalo comercial bem rapidinho, vai participando com a gente no nosso WhatsApp. Hoje tá valendo uma pizza lá da Casa da Pizza e também um par de ingressos para o Teatro Biriba. Volto já. Música.

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4: Na 89, 16 minutos para as 2. Boa tarde.

0: fechando mais uma sequência por aqui. Vamos para o mundo das informações, né? O que tá acontecendo no mundo artístico, da música.
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0: Muito bem, agora na verdade é um momento fofura, tá, gente? Porque o que eu vou passar pra você aqui agora no momento backstage é o seguinte: o cantor Luan Santana viveu um momento especial com a sua família. Ele levou a sua filha Serena para assistir pela primeira vez o show do papai. O momento aconteceu em Goiânia, durante a apresentação da turnê Registro Histórico do Estádio Olímpico. A pequena acompanhou o show do lado de sua mãe, Jade Magalhães. Que maravilha, né, gente? Que momento fofura, que lindo, né? Que esse registro que o Luan Santana fez nesse show com a sua pequena, sua esposa, que Deus abençoe muito a família do Luan Santana, junto com a sua pequena Serena. Eu que sou pai de um menino de 2 anos, então não tem como a gente resistir e ficar todo derretido com esse momento fofura do Luan Santana. Intervalo comercial bem rápido, volto já. 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
5: Na 89, 2 e 3.
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5: Muito bem, de volta com o programa mais show do seu rádio aqui nas ondas da sua Rádio Top. Galerinha participando e interagindo pelo nosso WhatsApp, todo mundo querendo pizza e também um par de ingressos para o Teatro Biribra. Para dar boas risadas, né, com o palhaço Birita, que é sempre bom, né, pra gente relaxar, enfim, curtir com a família. Luciana Vipel participando com a gente aqui. Valeu, Luciana, beijo pra você, boa sorte. Boa tarde, gostaria de participar dos sorteios da Casa da Pizza e do ingresso do Teatro Biriba. Obrigada, Débora de Santa Terezinha. Valeu, Débora, beijo pra você, boa sorte no sorteio. É, a Sueli do Barracão participando com a gente também. Desejo uma ótima tarde a todos os ouvintes. Valeu, minha querida Sueli, beijo pra você, boa sorte no sorteio. Fala, Marcelo, boa tarde, aqui é o Wilson do Santa Terezinha, quero participar do sorteio da Casa da Pizza, valeu, Wilson. Grande abraço pra você, meu caro, boa sorte.
7: Oi, boa tarde, Marcelo, Aline Vaso Bateias, quero participar Aline. Do sorteio da Casa da Pizza.
5: Beijo, boa sorte pra você, tá? Quem mais? Oi, Marcelo, boa tarde, aqui é a Lady do Coloninha, quero participar do sorteio de hoje. Toca uma música aí pra ligar, alegrar todas as costureiras. Beijo, Lady, obrigado pelo carinho, beijo pra todas as costureiras que trabalham contigo aí. Boa quarta-feira pra vocês, tá? Oi!
8: Boa tarde, Marcelo, quartou, ótima quarta pra você e pra todos nós. Aqui é a Lene do Poço Grande, tô ligada na nossa Top 89 e quero participar do sorteio dessa pizza. Manda pra mim essa pizza pra fechar essa quarta, beijo!
5: Beijo, Elaine, obrigado pelo carinho, boa sorte pra você.
9: Boa tarde, eu sou a Luísa do Gaspar Grande, quero muito participar desses sorteios aí, beijo!
5: Beijo, titio Marcelo, vai ficar na torcida, tá bom? Boa sorte pra você. E a gente, claro, vai vir com mais música agora, é uma sequência bem especial pra você. Hoje, como é quarta love, nesse clima gostoso, que o amor está no ar, tá não? Rick Renner, só pensando em você. Vamos, né, matar a saudade mais um pouquinho do Rick.

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5: Na 89, 2:24.
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5: Muito bem, vamos saber então detalhes do tempo para as próximas horas. Quem traz os detalhes pra gente é o nosso amigo Peter Schauer. Boa tarde, Peter.
8: Boa tarde. A presença de uma área de baixa pressão acoplada a uma frente fria possibilita o desenvolvimento de muitas nuvens carregadas. Tem previsão de chuva a qualquer momento dessa tarde e turno da noite. Não ruim o tempo todo, intercala com boas melhorias. Amanhã chove entre a madrugada e manhã. A tarde já começa a intercalar com algumas breves melhorias. E na sexta e sábado, tempo mais seco. Muitas nuvens em momentos de sol, chuvas rápidas e isoladas no amanhecer e entardecer, friozinho pelas manhãs e com leve aquecimento durante o período das tardes, e a maior parte é aproveitável, favorável aí para quem vai plantar, semear, colher ou pulverizar. As temperaturas elas permanecem próximas aí dos seus 14, 13 graus no amanhecer da sexta, sábado também. E durante o período das tardes, as temperaturas elas vão subindo aos poucos, mas nada de exagero. Então hoje, por exemplo, a máxima ela fica próxima dos 24, 25 graus, 23, 24 graus. Amanhã uns 20 graus, 20 graus também durante a sexta-feira. Sábado também uns 22, 23 graus. E no domingo dá uma boa esquentada durante o período da tarde, mas tem um potencial elevado para ter formação de temporais no domingo por conta da passagem de uma frente fria. Peter Schauer, meteorologista, com a previsão do tempo.
5: Valeu, Peter, obrigado pelas informações. Amanhã ele tá de volta aqui na nossa programação. Guilherme e Benuto.

0: Obrigado, Diego, Vitor Hugo.
1: Obrigado, Bruno e Marrone, por aceitar o convite e cantar essa moda.
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6: Na 89, 16 minutos para as 3. Boa quarta-feira.

Mari Fernandes, telefone sem fio, fechando mais uma sequência por aqui. Intervalo comercial bem rapidão, vai participando com a gente no nosso WhatsApp, valendo uma pizza lá da Casa da Pizza e também um par de ingressos.

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0: Muito bem, estamos de volta com o nosso show da 89 para todo o Vale do Itajaí, litoral norte catarinense, nessa tarde gostosa de quarta-feira. Muito obrigado a você pela sintonia, pelo carinho, os quatro cantos da cidade de Gaspar. Galera levando sempre a gente de carona também, né? O pessoal aí do transporte coletivo, os motoristas de app, aplicativo, também os taxistas. Valeu, galerinha, um grande abraço para vocês aí, sintonizados dentro do carro aí com o sonzão da 89 FM. E o pessoal também não para de mandar mensagem por aqui na galerinha, né? No nosso WhatsApp, todo mundo querendo pizza desta quarta-feira e também um par de ingressos para o Teatro Biriba. A Vitória aqui do centro querendo participar do sorteio. Valeu, Vitória, beijo pra você. Quem mais tá aqui comigo? Janete do bairro 7 de Setembro participando. Valeu, Janete, beijo pra você, boa sorte. Ana Felski do Poço Grande quer participar dos sorteios da pizza e do par de ingressos para o Biriba. Valeu, Ana, beijo pra você, boa sorte. A Maria do bairro 7 de Setembro também tá aqui com a gente participando dos sorteios. Valeu, Maria, beijo. Fala, Marcelo, tudo bem? Quero participar dos sorteios da pizza nesta quarta love. É a Bruna do Poço Grande. Pois é, né, Bruna? Hoje tá pedindo, né? Jantarzinho romântico, clima propício pra isso, né? Beijo pra você, boa sorte. Fala, flamenguista, aqui é o Gustavo do bairro Santa Terezinha, quero participar do sorteio. Valeu, Gustavo, grande abraço pra você. Cara, tu até me fez agora, até me deu um estalo aqui na mente, né? Como tá sendo ruim, né? Pelo menos pra mim, ou pra quem gosta de futebol, né? Sem a gente poder ver os times de coração jogar aí, por conta dessa data FIFA, né? Eita, nós, hein? O Campeonato Brasileiro só retorna nesse final de semana e depois, na outra semana também, já volta a rodada aí, o preenchimento da rodada, né? Começa nesse fim de, acho que na sexta-feira já tem jogo, mas pelo amor de Deus, 15 dias aí sem ver os times de coração jogar pelo Campeonato Brasileiro. Valeu, Gustavo, grande abraço pra você. E não sei não, hein? Teu Palmeiras, sei não, meu querido, sei não, vamos ver.
1: Boa tarde, Marcelo, sou a Maria Vitória do Alto Gasparim, quer participar do sorteio da pizza da casa, por favor, manda essa pizza pra mim. Beijos.
0: Beijo, boa sorte no sorteio, vou ficar na torcida, viu? A Jossária do Santa Terezinha tá com a gente, valeu, Jossária, beijo pra você também, boa sorte. A Ana do bairro Figueira, querendo participar da Casa da Pizza e também do par de ingressos para o Teatro Biriba, diz que ela manda, pediu pra mandar um beijo pras meninas da Gloriosa. Valeu, um beijo pras meninas então. Da Gloriosa, obrigado pelo carinho, pela sintonia. Participa com a gente, interage. Sorteio é no finalzinho do nosso programa, pertinho das 6. João Bosco e Vinícius.

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0: Um dos cantores mais românticos do nosso Brasil, tô falando dele, o Daniel, Adoro Amar Você. Nesse clima gostoso de Quarta Love, fechando mais uma sequência por aqui. Intervalo comercial bem rápido, na volta Túnel do Tempo, vamos recordar um grande clássico por aqui, volto já.
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11: Na 89, 16 minutos para as 4.

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1: Muito bem, vamos viajar lá para o ano de 1986. A música é Glory of Love, lançada pelo cantor Peter Cetera. É um dos capítulos mais marcantes do pop rock dos anos 80. A música, na verdade, foi escrita originalmente para o filme Rock, né, em 85. Mas ela explodiu, né, teve seu sucesso no filme Karate Kid 2. E aqui no Brasil, claro, não foi diferente também. Aqui ela estourou nas rádios brasileiras e ganhou ainda mais força ao ser incluída na trilha sonora internacional da novela Hipertensão, exibida pela Rede Globo entre 1986 e 87. Então vamos curtir esse grande clássico dos anos 80 aqui no Túnel do Tempo.

0: Kaique e Felipe, Mente Sã. Fechando mais uma sequência por aqui. Intervalo comercial bem rápido na volta. A participação da galera no nosso WhatsApp valendo pizza. Hoje lá da Casa da Pizza e também um par de ingressos para o Teatro Biriba. Volto já.
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0: Estamos de volta com o nosso show da 89 para todo o Vale do Itajaí, Litoral Norte Catarinense. Galerinha, tá participando muitas mensagens por aqui no nosso WhatsApp 988-230738. Como meu querido amigo Alexandre Amorim, da margem esquerda, querendo o Biriba e também a pizza da Casa da Pizza. Valeu, meu querido Alexandre, grande abraço. Quem mais? Fala, Marcelo, boa tarde. Quero participar dos sorteios de hoje da Casa da Pizza e também do ingresso Teatro Biriba. Uma ótima tarde a todos. Abraço aqui, o Elias do Bairro 7. Valeu, Elias. Grande abraço, meu querido. Tamo junto. Quem mais? Oi, Marcelo, tudo bem? Aqui é a Malinês do Santa Terezinha. Quero participar do sorteio da pizza. Valeu, Malinês. Beijo pra você, boa sorte. Quem mais tá aqui comigo? Oi, Marcelo, tudo bem? Quero participar do sorteio. A Kátia Aparecida dos Santos, do Gasparinho, manda uma música da Ana Castela pra mim. Valeu, Kátia, beijo pra você, boa sorte no sorteio. A Jussara do Bairro 7 também tá com a gente. Valeu, Jussara, beijo. Vamos de áudio. Quem mandou um áudiozinho aqui pra mim, deixando um oi? Boa tarde.
1: Boa tarde, Marcelo, eu, né? Trabalhando aqui em Moniquides e gostaria de participar do sorteio da pizza e do ingresso do Biribinha. Bota o nome da Alice, da Natália, do Vinícius, do Matheus. E toca um flashback.
0: Olha, minha querida Nani, beijo pra você. Acabei de tocar agora, no momento Túnel do Tempo, um Glory of Love, sonzeira do Peter Cetera, de 1986, que a gente recordou aí. Foi muito legal. E pra quem acompanhou aí a novela da Rede Globo, Hipertensão, nessa época aí, vai se lembrar, com certeza se lembrou, né, que foi trilha sonora dessa novela aí. Amanhã, como já é quinta-feira, a gente já vai estar com um passo no final de semana, um passinho na sexta-feira, que é uma pré-sexta, a gente vai fazer um Túnel do Tempo já naquele jeito, né, já um flashback, já no clima do flashback 89 de sábado. Diana Ferreira com a gente aqui participando dos sorteios de hoje. Valeu, Diana, beijo pra você. Quem mais? Oi, Marcelo, boa tarde, meu querido. Aqui é a Érica do Santa Terezinha. Me põe no sorteio. Valeu, Érica. Beijo pra você, boa sorte.
2: Boa tarde, Arthur Miguel Bale. Quero participar do sorteio. Marcelo.
0: Valeu, meu querido Miguel. Boa sorte pra você. Titio Marcelo vai ficar na torcida, tá bom? Matheus e Cauã.

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5: Na 89, 4:23.
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5: Muito bem, seguimos por aqui com o programa mais show do seu rádio, aqui nas ondas da sua Rádio Top. Vem participar com a gente, tá? Deixa o teu recadinho no nosso WhatsApp. Aliás, muitas mensagens por aqui, não sei se eu vou dar conta de ler todo mundo, tá bom? Prometo que eu vou fazer o máximo aqui, o meu esforço. Maristela do Gasparim participando com a gente, valeu Mari, beijo pra você. Quem mais? Boa tarde, Marcelo, quero participar do sorteio da pizza quarta-feira. Uma chuvinha, nada melhor que uma pizza pra comer com as crianças. É a Ruth Cardoso do bairro Figueira, valeu Ruth, beijo pra você, obrigado pelo carinho. Boa sorte, vou ficar na torcida pra você comer com a criançada aí. Sempre bom, né? O Elilton participando com a gente também. Valeu, meu querido. Grande abraço. Quem mais? Fala, Marcelo. Boa tarde. Aqui é o Ednei do bairro 7. Gostaria de participar do sorteio de hoje da Casa da Pizza. Muito obrigado e ótima tarde. Valeu, meu querido Ednei. Tamo junto. Fala, Marcelo. Meu nome é Joyce. Tudo bem? Joyce Aparecida Reinerte. Moro aqui no Gasparinho. Queria muito ganhar essa pizza para comemorar meu aniversário, que foi ontem. E mandar um beijão para o meu marido, Clodoaldo, e meus filhos, Christian e Lavínia, que eu amo muito. Ô, maravilha, hein? Então, aê! Joyce, fica aqui meu beijo para você. Tá bom? Meu beijo no teu coração. Feliz aniversário, tudo de bom. Muita saúde, paz para você. É o que a gente deseja aqui, que Deus te abençoe aí. Mais uma renovação de ciclo. Um abraço para toda a família aí, para os filhos também. Tudo de bom. Quem mais tá com a gente aqui? A Júlia também participando com a gente, ela é aqui de Gaspar, valeu Júlia, beijo pra você, boa sorte. Quem mais tá aqui com a gente participando? Muitos recadinhos chegando, não para, o nosso WhatsApp pipocando, obrigado pelo carinho, pela sintonia, a gente só tem a agradecer vocês, tá? A Jéssica do Gaspar Mirim, querendo concorrer aos prêmios de hoje, valeu Jéssica, beijo pra você, boa sorte. Joyce do Gaspar Mirim também tá aqui com a gente, valeu Joyce, beijo. A Márcia de Oliveira, do bairro Figueira, participando com a gente também dos sorteios. Valeu, Márcia. Boa sorte pra você. Tudo de bom. Lari Marquete, do bairro Figueira, participando dos sorteios também. Valeu, Lari. Beijo. Boa sorte pra você também. Tudo de bom. Quem mais tá por aqui? Fala, meu amigo Gui.
7: Boa tarde, meu amigo Marcelo.
5: E aí? Tudo certo?
7: Sou o Guilherme de Gaspar. Quero participar da pizza, da Casa da Pizza. Beleza?
5: Já tá participando, meu caro Gui. Boa sorte pra você, viu? Gisele do Barracão. Tamo ligadinho na 89. Valeu, Gi. Um beijo pra você, um abraço pra toda a galera do Barracão. 988-230738. É o WhatsApp da sua Rádio Top, valendo um par de ingressos para o Teatro Biriba. Pra você dar boas risadas com a sua família e também uma pizza lá da Casa da Pizza. Som de faculdade.

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5: Na 89, 18 minutos para as 5.

0: Jorge Matheus, louca de saudade das antiguinhas. Fechando mais uma sequência por aqui. Na volta do intervalo, vamos para a reta final do programa. Participação da galera valendo pizza lá da Casa da Pizza e também um par de ingressos para o Teatro Biriba. Volto já.
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17: Na 89, pontualmente 5 horas.
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17: Muito bem, seguimos por aqui com o programa mais show do seu rádio. Entramos na reta final do programa. Dá tempo de você participar ainda, claro. Ô Marcelo, o que que tá concorrendo hoje? Eu já te falo, pra você que chegou agora, pra você que ligou o radinho agora, tá me ouvindo nesse momento, muito prazer, eu sou o Marcelo e vou ficar com você até às 6, tá bom? Finalzinho de programa, eu te faço companhia nesse finalzinho de tarde, daqui a pouquinho o Cleiton também vai aparecer por aqui com 89 na pista, mais música boa, prêmios também pra você. Hoje tá concorrendo uma galera que tá participando, tá concorrendo uma pizza da Casa da Pizza e também um par de ingressos para o Teatro Biriba, para você dar boas risadas aí, se divertir bastante com a sua família. Muitos recados por aqui, vamos ver se o locutor Marcelo aqui, o seu amigo de todos os dias, vai conseguir ler todo mundo hoje, tá? Se eu vou dar conta, isso que é só quarta-feira. Imagina amanhã e sexta-feira como é que vai estar esse WhatsApp aí. Minha cara Letícia Rinete acabou de me dar tchau aqui pela porta do estúdio. Tchau, Lê. Bom descanso aí, se cuida. Oi.
19: Oi, Marcelo, tudo bem?
17: Tudo
19: que
17: é certo.
19: Ana Vidal da Margem Esquerda. Quero participar ali do sorteio dos ingressos do teatro pra me levar meus dois filhos.
17: Tá bom.
19: E a pizza também. Beijo.
17: Beijo, minha querida Ana. Boa sorte pra você, tá? Quem mais? A Silvana do Arraial participando com a gente, desejo uma ótima quinta. Ô Silvana, vai com calma porque hoje é quarta ainda, tá? Eu sei que tem muita gente que fica um pouco mais ansiosa para o fim de semana, né? Um final de semana inclusive, que vai ser bem movimentado, né gente? Bem histórico para todos nós brasileiros. Vamos votar consciente, né gente? Prestar bem atenção agora nessas últimas horas, esses últimos dias, na verdade amanhã é o último dia, tanto aqui no rádio quanto na televisão, de horário eleitoral, as últimas propostas de campanha de todos os políticos. Vamos prestar atenção, gente, pra gente votar consciente no domingo, tá? Quem mais tá aqui com a gente? A Isolete Marquete do Gasparinho participando. Valeu, Isolete, beijo pra você.

0: sorteio da pizza. Ah, é o Joca, perdão, o Joca. Valeu, Joca. Obrigado por você acompanhar o 89, viu? Seja bem-vindo aqui ao Brasil, a Gaspar. Você seja muito bem recebido aí. Bom trabalho pra você também. Tudo de bom, tá, meu caro? Obrigado pelo carinho. A Rosilene do Santa Terezinha também com a gente. Valeu, Rosilene. João Carlos Pereira do Gasparinho. Valeu, João. Grande abraço pra você. O José do Gaspar Mirim quer participar dos sorteios de hoje. Valeu, José. Tá participando, meu caro.
1: Boa tarde, Marcelo. Aqui é o Celso do Barracão. Quero participar do sorteio da pizza. Manda pra nós essa pizza aí, Marcelo.
0: Beleza, meu caro. Tá participando. E a máquina de costura não para, né? Roncando. Eu sei que hoje é o último dia do mês, né? Então eu sei que tem muitas facções aí, confecções, né? Que vão trabalhar hoje até mais tarde pra fechar aí os pedidos, bater a meta. Hoje todo mundo vai trabalhar até mais tarde, com certeza, né? Diego e Vitor Hugo.

0: Leiton e Romário Morena, fechando mais uma sequência por aqui. Intervalo comercial bem rapidinho, a gente volta já.
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0: 89, 5 e 24. Muito bem, seguimos por aqui com o nosso show da 89. Vamos para as últimas participações aqui da galera. Nosso programa já tá acabando, né? Vamos lá bem rapidinho, vou ver se eu consigo atender todo mundo por aqui. É, hoje valendo uma pizza lá da Casa da Pizza e também um par de ingressos para o Teatro Biriba. Mas pessoal, lembrete para vocês aqui, tá? Se você não ganha hoje, não fica triste, porque amanhã na quinta também teremos uma pizza e um par de ingressos pro Teatro Biriba e na sexta-feira também, tá? Então não se apavore, não se apavore. O Lucas da margem esquerda querendo participar com a gente. Valeu, Lucas, um grande abraço. A Jaqueline Ribeiro do Gaspar Mirim participando dos ingressos também e da pizza. Valeu, Jaqueline, beijo.
1: Oi, Marcelo, boa tarde, eu quero participar. Meu nome é Miguel Roca, eu sou da margem esquerda e eu quero participar da Casa da Pizza.
0: Beleza, meu querido Miguelzinho. Tio Marcelo vai ficar na torcida aqui. Vamos ver se tu vai ganhar, então. Tá bom? Tudo de bom. Um abraço bem apertadinho aqui do tio Marcelo pra você, tá? Quem mais? Oi, Marcelo. Aqui é a Andrea do Gasparinho. Coloca nós aí no sorteio. Obrigado. Ela mandou uma foto ouvindo a 89 dentro do carro. Que maravilha. Obrigado pelo carinho e pela carona, tá? Quem mais tá com a gente? Oi, Marcelo. Boa tarde. Aqui é a Ana. Desde cedo escutando a melhor. Me coloca no sorteio, quero ganhar pizza, beijos. Valeu, Ana, beijo pra você também, obrigado pelo carinho, viu? Obrigado pelo carinho mesmo e sintonia desde as primeiras horas da manhã, né? Com o nosso querido Sérgio Fontinelli, depois vem o Paulo Flores com o Jornal da 89. Hoje foi apresentação excepcionalmente com o seu Joel Reinert, que também foi em grande estilo. Depois veio a Viviane Batista. A 1 da tarde chega eu por aqui, né? Com o show da 89 e logo em seguida o Cleiton com 89 na pista. Vamos ver quem mais tá por aqui participando.
2: Fez mais aí. Eles foram embora de volta pra lá.
0: Eita, nós. O áudio que é bom pro locutor aqui nada, né? Só conversa, conversa, conversa nesse áudio e pro locutor aqui nada. Ai, ai, a desistida, a margem esquerda querendo participar dos sorteios. Beijos, minha querida, boa sorte pra você. A Thay da margem esquerda também por aqui. Valeu, Thay. Quem mais? O Carlos Alberto e o Junx, do bairro Santa Terezinha, participando. Oi.
3: Boa tarde, Marcelo. Sou da Cristina de Santa Terezinha. Gostaria de participar do sorteio da pizza. Um abraço e uma boa quarta-feira para todos.
0: Para você também. Ótima quarta-feira. Obrigado pelo carinho. Boa sorte para você. Rapidinho, vamos lá. O Elielton, do bairro 7, querendo participar dos sorteios de hoje. Ele disse que é pra mandar um abraço pra todos os colaboradores da embalagem da Bruna. Então um abraço pra toda a galerinha aí. Da embalagens da Bruna, que tá trabalhando, ouvindo 89. Valeu, galerinha. Obrigado pela sintonia aí. Quem mais participando? O Ivonei do Alto Gasparinho. Valeu, Ivonei. Um grande abraço pra você. Boa sorte no sorteio. Rio Negro e Solimões. Olá, Rio Negro.

Sorriso Maroto, pagodinho gostoso dessa quarta-feira, Love, Perdas e Danos, participação dele, Ferrugem. Fechando mais uma sequência por aqui, vamos para o intervalo comercial. Na volta, as últimas de hoje, os sorteios da pizza lá da Casa da Pizza e também de um par de ingressos para o Teatro Biriba. Volto já.

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3: Na 89, 18 minutos para as 6.
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3: Muito bem, muito obrigado a todo mundo que participou comigo nessa tarde de quarta, quarta love, e concorreu aí hoje uma pizza da Casa da Pizza e também um par de ingressos para o Teatro Biriba. Quem ganhou a pizza pode comemorar você do telefone 47997-36, final 38, foi a Aline do Gaspar Mirim. Parabéns, Aline! Se deu bem aí, ganhou pizza para comer nessa noite de quarta-feira love. E quem ganhou um par de ingressos para o Teatro Biriba foi você do telefone 47996-36, final 18, Andréia do Gasparinho. Parabéns, Andréia. Se deu bem aí, vai curtir o Teatro Biriba, o Palhaço Birita, para dar boas risadas e se divertir muito. Fechou? Para você que não ganhou prêmio hoje, não fica triste, porque o Cleito daqui a pouquinho já tá chegando com 89 na pista. Mais música boa, mais prêmios para deixar tua noite de quarta-feira ainda melhor. Eu, Marcelo, vou ficando por aqui. Volto amanhã de manhã cedinho por aqui, dentro do Manhã Total. Excepcionalmente estarei com vocês, tá bom? Durante a manhã até o meio-dia, fazendo aquela, te fazendo companhia, aquela companhia gostosa, aquela nossa resenha, horóscopo, muita música boa, prêmios também na programação aqui da sua Rádio Top, logo depois do Jornal da 89 com o Paulo Flores e o seu Joel Reinhardt. Beijo no coração, ótima noite de quarta pra todo mundo. Muito amor, muito beijo na boca. Quem for namorar, quem for trabalhar, bom trabalho. Também quem for descansar, bom descanso. Aproveite essa noite de quarta. Tchau e até amanhã, gente. Valeu!

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0: 18 horas e 48 segundos no 89 na pista.
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Agora 6:01. Sim, já estamos no ar. 89 na pista e eu, Cleiton, estou nos botões, nos graves e agudos para conduzir os embalos do nosso 89 especial de quarta-feira, Quarta Love, como você carinhosamente adora chamar o nosso 89 na pista. 89 na pista também te dá as boas-vindas, que quem também está te dando as boas-vindas é a Parada Nota 10. 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

Gustavo Lima, amor de primavera. Já percebeu que o nosso 89 na pista de quarta-feira tem uma levada diferente? É, tem que coincidir plenamente com o teu estado de vibração. Estado de vibração de uma noite de quarta-feira é essa. Estar mais próximo, mais junto, mais pertinho, sabe como é? Um amor de primavera. Só falta você com Guilherme Santiago. Aliás, você ouviu também essa mesma música com Calmon, Sorriso Lindo também. Mas talvez não tenha ouvido com Guilherme Santiago. Ficou muito bonita, por sinal, vozes. Se, olha, foi levada assim, naquela tonalidade bonita. Gostei. Cabelão preto também, claro que veio. Sorriso Lindo, Anjo Protetor, que você gosta, com Eduardo Costa. E aquela primeira foi o Viu Seu Pause e o Corpo e Alma cantando Perigosa e Linda. Eu sempre faço a primeira reflexão. Ela é perigosa porque ela é linda ou ela é linda porque ela é perigosa? Mas que perigo ela pode oferecer se ela é linda? Será que a beleza dela talvez não se resuma apenas num rosto bonito e num corpo perfeito? Talvez a beleza dela esteja muito além. E no final do programa de hoje... No programa de hoje sortearemos para você dois pastéis e um caldo de cana de 400 ml, presentão da Parada Nota 10, e também um super limpador multiuso Azulim da Start Química e também da Loja Rabi.

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0: 89 na pista, são 6 horas e 24 minutos.
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0: 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Boa noite para você que está chegando de mansinho, pelo 988-230738. Alô, oi, boa noite.
2: Boa noite, Cleiton. Aqui é a Vanessa Maia do Centro.
0: Oi, Vanessa. Queria
2: participar do sorteio dos dois pastéis.
0: Seja bem-vinda.
2: E mais o caldo de cana.
0: Claro.
2: Parabéns. O melhor pastel da cidade. Valeu, abraço.
0: Um abraço. Abraços também para Viviane da Margem Esquerda. Daqui a pouco vamos ter Limpa Paciência. É, alguma música deve ser provavelmente italiana. É, daqui a pouquinho vamos ter. Vai anunciar quem pediu? Sim, combinado. Karina, grande abraço, boa noite pra ti, minha querida. Karina, sim, ela chegou também pra cá, tá participando do programa. Olha quanta gente bacana. Alô, oi, boa noite.
3: Oi, Cleiton.
0: Oi.
3: Cristina Maia do Centro.
0: Júlia,
3: oi.
0: Participar
3: do sorteio do pastel e do caldo de cana da parada bacana. Nota 10. Manda um beijão pra mim, mãe Vanessa, e um beijão pro meu pai André. Tchau.
0: Abraço, família. Alô, oi, boa noite. Oi?
4: Boa noite, Cleiton. Aqui é a Gabriele.
0: Gabriele.
4: Maia, do bairro 7 de setembro. E gostaria de participar dos dois pastéis e um caldo de cana da parada nota 10. Manda um beijo pra minha tia Vanessa e meu tio André.
0: Grande abraço, família. Ah, oi, boa noite.
5: Olá, sou Yasmin Lazarino.
0: Sim.
5: Eu quero participar do sorteio.
0: Ok, valeu, garota. Grande abraço. Alô, boa noite também para... eu não está identificado aqui, eu vou procurar novamente o nome da pessoa que está enviando. Ah, encontrei aqui, Marta do Bela Vista. Ela tá pedindo uma música com o Milionário e José Rico, mas tem que ter a presença também dos mariachis que vieram diretamente do México para tocar junto. É isso mesmo? Vamos lá então, Milionário e José Rico. Jogo do Amor.
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0: Sensação, quer me namorar, Flávio Dalcin, nos apoios vocais. Ah, seu nome, bonita essa do Brilhação, hein? Seu nome, poxa, passa seu nome. Nem o telefone, não. Esse é o nosso 89 na pista, que no final do programa de hoje sorteará para você um super limpador multiuso Azulim da Start Química e também da loja Rabi, mais dois pastéis e um super caldo de cana de 400 ml, presente da parada nota 10.
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14: Estamos ligados no 89 na pista. Estão faltando agora 16 minutos para 7.
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14: 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Sejam todos bem-vindos à nossa quarta-feira à noite aqui no nosso 89 na pista. O roteiro musical é totalmente diferenciado. Claro que você faz parte dele também, óbvio. E o boa noite vai para... para quem mesmo? A Janete. Oi, Janete do bairro 7. Janete do bairro 7 pedindo... os atuais, os reis do baile, por favor, reis do baile, venham para a pista. Grande abraço também para Viviane do Bateias. Ó, quem mais? Quem mais tá por aqui? Deixa eu ver, o nome dela é Laís Vila Franca, pedindo Queen, I Want to Break Free. Oh, que bacana. Abraços também para Érica do Santa Terezinha. Oi também para Luiz Fernando do Bateias. Oi também para Ana Felski. E a banda Calmon vai cantar Amor e Sorrir. Bonita canção, garota. Quem mais? Quem mais? Alô, oi. Boa noite.
11: Boa noite, Cleito. Quartou. Ótima noite pra você e pra todos nós. Aqui é Elaine do Poço Grande, tô ligada na nossa top, quero participar dos sorteios e toca aí hoje pra gente tá curtindo a música Impaciência. Especialmente aí pro meu esposo Maicon. Beijo.
14: Beijo, casal. Grande abraço, casal. L'impaciência, a impaciência. A impaciência é o instinto que me move, é a consciência de que lentamente morre. É a convicção de minha própria razão. É a inflexão que eu coloquei em ação. Eu escuto o tempo e a música me prende. Distingo sons e palavras cuidadosamente, sempre longe de todas as convenções. É a extremidade de uma firme amizade. Essa então é a letra de L'impaciência aqui na pista.

reis do baile, senhoras e senhores, vieram para a pista, cantaram e cantaram aquela que você fica encantado e encantada, flor de estação, flor da nossa estação, primavera, direto para você curtir, e também admirar esses teus belos olhos, bebê, banda brilha, só falando, falando nos atuais, foram um duplo pedido. O Rodrigo de Brusque veio pra cá, pediu uma dos atuais. Quem mais pediu os atuais foi a nossa querida Janete, tá aqui do bairro 7. Grande abraço, Janete. Abraço também para Rodrigo e família aí de Brusque. Grande abraço. No final do programa, vamos sortear um super limpador multiuso azulim da Start Química e também da loja Rabi. E também dois pastéis e um caldo de cana de 400 ml. Presentão da parada nota 10.

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0: 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Estamos com 23 graus de temperatura. A previsão da meteorologia para nossa quinta-feira também será de clima instável. Sim, a meteorologia acaba de nos informar que o clima, a nossa meteorologia vai estar, vai ser mais uma quinta-feira com instabilidades. Que instabilidades significam o quê? Vamos ter chuva, vamos ter a aparição do sol muito discreta, mas será assim, com a nossa amplitude térmica da quinta-feira será de 15 graus na mínima e a máxima de 20 graus centígrados. 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Daqui a pouquinho, Queen avança aqui para a pista? Sim, já estão confirmados. Sim, é isso mesmo. Quem passou por aqui pediu que eu não posso esquecer. Que pediu Vanderlei Rodrigo. Vamos ver quem pediu Vanderlei Rodrigo. Eu tenho que descobrir. Daqui a pouquinho vamos ter Queen, sim, já estão confirmados. Talvez seja que é o que vamos descobrir agora. Alô, boa noite.
2: Boa noite, Cleiton. Aqui é Juliana de Santa Terezinha.
0: Oi, Juliana.
2: Certo, meu amigo?
0: Sim.
2: Queria participar do sorteio de hoje. Manda um Vanderlei Rodrigo que eu já tenho embalagem. Estamos trabalhando, fechando o último dia do mês.
0: É isso mesmo.
2: Pode ser qualquer uma dele.
0: Te achei, garota.
2: Boa noite.
0: Juliana, então, da JM Embalagem, pediu uma com o Vanderlei Rodrigo. A livre escolha. Corpo e alma e Vanderlei Rodrigo na pista.

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0: companhia do Valério. Milonga do Bem Querer e o Gaúcho da Fronteira. Moruquinha foi com o Portal Gaúcho. No final do programa de hoje, sorteiremos para você um, dois pastéis, mais um caldo de cana super delicioso de 400 ml, presentão da Parada Nota 10. Vamos sortear também um super limpador multiuso azulim da Start Química e também da Loja Rabi.
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3: 7:24. Esse é o horário aqui do nosso 89 na pista. Boa noite. 23 graus de temperatura.
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3: 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Um abraço para você que é secretária, para você que está aniversariando, para você que trabalha com navios, com navegação, para você que está em Itajaí, navegante. Grande abraço a todos aí. Abraço para você que está na tua cidade, ainda está na tua atividade. Nesta noite de quarta-feira, as meninas da facção. Qual facção? Bom, Marta e Rose, daqui a pouquinho vamos ter a Fox 3 aqui no nosso 89 na pista. Queen também, Queen já está confirmado. Boa noite para Jaqueline do Gaspar Mirim. Jaqueline, grande abraço. Também para Luciana Vipeu. Oi, Luciana. A Luana Felski, sim, a banda Calmon se atrasou um pouquinho, sabe como é? São 7:26 e eles se atrasaram, mas confirmaram presença, sim, senhoras e senhores, confirmaram presença no nosso 89 na pista. Alô para Edmilson, manda aquele beijo para a princesa Joyce. Ah, um grande abraço, casal, um grande abraço. Abraços também. Ah, daqui a um pouquinho vamos ter Barco do Amor. É possível. Alô também para Mara de Ilhota. Boa noite. Boa noite também para Maicon, Simone, Mariana, Maria, Vanessa e Bagual, da embalagem do Bagual. Eu sou do Sul com os Serranos. Boa pedida para incrementar ainda mais o nosso repertório desta noite. Então vamos lá, vamos em clima de Oktoberfest, na pedida de Marta e Rose. Fox Clube na pista.

É o Paulinho, ele está decidido de sair da rotina. É, e vai sair pelo mundo afora com a sua caminhonete branca, vai vender as boizinhas, as vaquinhas, a fazenda e tudo mais. Vai fazer um giro por esse planeta. É o que os librianos também estão procurando, sair da rotina. Talvez se você começar pelo teu lado pessoal, é o que dizem os corpúsculos astrais. Feliz aniversário, librianos, grande abraço para você que pediu os serranos. Aliás, uma turminha bacana, tá lá de especial e simpática. Michael, Simone, Mariana, Maria, Vanessa e o próprio Bagual, da embalagem do Bagual, pediram e sugeriram Eu Sou do Sul, um hino, é um hino à liberdade. Ah, esse horizonte sulista maravilhoso, serranos, I Want to Break Free, na pedida da nossa querida, deixa eu ver aqui quem pediu, quem pediu foi Laís Vila Franca. Grande abraço, Laís. 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
15: No 89 na pista, estão faltando 14 para as 8.
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15: 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Agora estamos ainda na temperatura boa de 23 graus, último dia desse mês de setembro. Deixa eu estender os abraços para as nossas queridas secretárias, para você que trabalha direta ou indiretamente com navegação, para você que tem uma embarcação aí em Itajaí ou navegantes, para você que trabalha nos portos, tanto de navegantes quanto de Itajaí. Aquele abraço aqui, o nome de todos da 89. Abraço para você que tá chegando, Gabriela Lopes, do Santa Terezinha. Curtindo muito nosso 89 na pista. 89 na pista é nosso. É isso mesmo. Um grande abraço também para Flávio Zancanella, do bairro 7. Alô, Maísa Vipel. Alô. Barco do Amor. Seria uma ótima dica que vai, inclusive, combinar perfeitamente com o dia de hoje, que é o dia da navegação. Daqui a pouquinho, sim, vamos ter Barco do Amor. Vamos ter também Chucro Coração? Sim, vamos ter Chucro Coração. Mas a Ana Fels, que pediu a música da banda Calmon, Amar e Sorrir, vem pra pista.

mulheres, mulheres e mulheres, corpo e alma cantando especialmente para as mulheres. Aliás, falando de mulher, vamos falar de beleza. Beleza é feminina, é a beleza. Corpo e alma, mulher ao vivo aqui no nosso 89, na pista cor de caramelo também. No final do programa de hoje, para você que não sabe, para você que está chegando agora, saiba que no final do programa, para, claro, fecharmos bem, fazer aquele famoso grande final, um desfecho para lá de especial, vamos sortear para você dois pastéis, mais um caldo de cana de 400 ml, presentão da parada nota 10. Vamos sortear também para a tua casa sempre ficar limpa, higienizada e perfumada, como você gosta, um super limpador multiuso Azulim da Start Química e também da loja Rabi.

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0: E na pista, uma boa noite pra você que está sintonizado na 89.
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0: Carlos Carquiroga, que é psicólogo, é argentino, mora no Brasil há muitos anos, pelo jeito não vai sair tão cedo do Brasil. Gostou do Brasil, gostou do país. Ele, antes de ser psicólogo, ele também adora horóscopo, é isso mesmo. E falando em horóscopo, ele faz um início aqui das previsões dele, sempre com um texto. Habitualmente ele costuma redigir um texto. O texto de hoje diria exatamente isso: buscarás notícias para te informar sobre o andamento do mundo. Talvez nas mídias oficiais, muito provavelmente nas redes sociais, e darás algumas boas risadas com as banalidades, o que é muito bom, porque o riso espanta o medo, mas também te depararás com o marketing do medo. Sim, senhoras e senhores. O marketing do medo tenta te convencer de que fazes tudo errado, que não tomas vitaminas o suficiente, que estás envelhecendo precocemente, que teu conhecimento é insuficiente, que te falta isso, que te falta aquilo, e que, além de tudo, o Brasil está indo para o fundo do poço, e que o mundo vai acabar sem que você possa fazer absolutamente nada a respeito, se não aceitar, é claro. Espanta o medo rindo, porque o marketing do medo é ridículo. É uma tática que usavam milenarmente. O pão e circo, medo e escassez continua. Eles não abandonaram essa técnica, não. Grande abraço, Oscar Quiroga. Alô, boa noite, Gabriel. Grande abraço também para a Alexandre Amorim da margem esquerda. Oi também para Elini Roncalho, está no nosso 89 na pista. Oi também para Sueli Bittencourt, do bairro Arraial, minha querida. Seja bem-vindo ao nosso 89 na pista. Também Rayane Barbosa. Gabriela Lopes, é o nome dela? É isso mesmo. Flávio Zancanella também está aqui. Maísa Vipel também. Abraços também para Elias, do bairro 7. Chucro Coração, a pedida de bairro aqui do centro. Sim, Chucro Coração. Vem na próxima sequência. Sim, já estão confirmadíssimos. Alô, boa noite também para Gabriel. Oi, Gabriel, boa noite, família. Boa noite também para... Boa noite.
1: Boa noite, Cleito. Sou o Robson Ventura das Palmirim. Gostaria de estar participando dos prêmios. Desejo uma ótima quarta-feira a todos. E, se possível, tocar os atuais. Barco do Amor. Manda aí, especialmente aí, pro meu amigo Cláudio, pra minha amiga Lauridiane e pro meu amigo Patrick. Valeu, um abraço.

0: Os coraçõezinhos pulsam diferente numa noite de quarta-feira aqui na 89. O nosso 89 da pista traz vários sons, melodias, levadas que convivem harmoniosamente. Boate Azul com Brilha Sol, agora Matiz e Chucro, Coração na medida do Maicon aqui do centro. Barco do Amor também veio e veio na pedida do nosso amigo Robson Venturi, é isso mesmo. Robson Venturi, abraço a toda a turma também que está ligada aqui no nosso 89 na pista. E no final do programa é bom que eu lembre a todos que o programa, além de ter um repertório que combina com a tua noite, com a minha noite, com a nossa noite, também há presente para você participar do sorteio no Grand Finale. Sortearemos hoje dois pastéis mais um caldo de cana de 400 ml, presentão da Parada Nota 10. E vamos sortear também um super limpador multiuso azulim da Start Química e também da loja Rabi.
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0: Boa noite pra você, esse é o nosso 89 na pista. 8 horas e 24 minutos, boa noite.
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0: 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Aquele alô especial para a Pamela do Gaspar Mirim. Oi, Pamela, boa noite. Boa noite também para Mary, Mary Castilho, também do Gaspar Mirim. Alô também para Gabriel. Gabriel, grande abraço. Abraços também para Alexandre Amorim, da margem esquerda. Oi também para Sueli Bittencourt. É, Raiane Barbosa também está aqui. Oi também para Flávio Zancanella, Maísa Vipel e muita gente bacana chegando por aqui. O que vamos ouvir? O que vamos ouvir agora? Qual é a música final? Vamos saber na voz de quem pediu. Boa noite.
2: Boa noite, Cleiton. Quero participar do sorteio e toca a música do Santo Coelho, Amar Você. É a Thaís de Santa Terezinha.
0: Valeu, Thaís.

0: De outros tempos, não tão longínquos assim, Pedro Hortaça cantou e cantou belamente, cantou muito bem, Pampa Livre. Só uma canção em versão ao vivo ficou diferente, mas ficou tão bom quanto a versão original. Barbarella deu recado, cantou aquela música que você adora aqui no nosso 89 na pista. No final do programa, bom saber que você vai participar do Grand Finale dessa noite de quarta-feira, com um sorteio de 2 pastéis, mais um caldo de cana de 400 ml, presente da Parada Nota 10, e também um super limpador multiuso Azulim, da Start Química e também da Loja Rabi.
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2: Opa, estamos no nosso 89 na pista de todas as noites. Estamos com 17 para as 9.
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2: Abraços a todos que estão participando no nosso 89 na pista. Vamos para a última sequência, sim. Adriana do Gaspar Mirim está presente. Gabriela também do Santa Terezinha. Abraços também para Cristiano da Margem Esquerda. Pâmela do Gaspar Mirim. Diana Ferreira, Mary Castilho, abraço a todos vocês. Vamos para a última sequência, Corpo e Alma chegando para cantar especialmente para você, data especial com Marcos e Bellucci.

0: E a última de hoje do nosso 89 na pista especial de quarta-feira, quarta Love, Almas Gêmeas, Grupo Momentos. O Vando também esteve aqui. Fogo e Paixão e o Teixeirinha saudando a primavera. 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
0: A todos os participantes do nosso 89 na pista, sim, é nosso, que também que contribuíram dando dicas valiosíssimas no nosso repertório desta noite de quarta-feira, quarta Love. Grande abraço a todos. Vamos então para o sorteio eletronicamente aleatório. Sim, enquanto eu estou falando, o nosso aplicativo oficial para sorteios vai processando todas as informações e chegamos a um resultado. Dois nomes, dois números de telefone foram escolhidos. O nosso amigo Beethoven vai nos ajudar também? Sim. Sim, sim, sim. Vamos lá então. Quem ficou com o super limpador multiuso azulim da Start Química da Loja Rabi foi Gabriel 8815.
1: Obrigado.
0: Opa, Gabriel 8815. Isso mesmo. Não terminou o nosso sorteio. Não terminou.
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0: É isso mesmo. Grande abraço, então, Gabriel. Final de telefone 8815. Acaba de ganhar um super limpador multiuso azulim da Start Química da Loja Rabi. Abraços também para quem ficou com os dois pastéis e também o caldo de cana de 400 ml. Agora. Ah, acabou! Sim, chegou o nome aqui: 6462. 6462, Ana. Ana Felps, que é isso? É o nome dela? Ciana, 6462. Acaba de ganhar, então, dois pastéis e um caldo de cana da Parada Nota 10. Grande abraço a todos. Nos vemos amanhã, pontualmente às 18 horas, em mais um 89 na pista.
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